0: Vacina Pneumovinte está disponível nas unidades básicas de saúde e demais pontos de vacinação em todo o país. Éder Gatti, diretor do Programa Nacional de Imunização do Ministério da Saúde, explica que o imunizante vai substituir gradualmente a Pneumo 10 contra a bactéria causadora de doenças como pneumonia e meningite.
1: O Ministério já tinha uma vacina no SUS, que era a Pneumo 10, é uma vacina que cobria contra 10 tipos da bactéria pneumococo, só que agora nós estamos atualizando para uma vacina que cobre contra 20 tipos de pneumococo, ou seja, um número maior de tipos de bactéria que a vacina protege. E com isso, a gente espera diminuir ainda mais a ocorrência de meningite e pneumonias em crianças.
0: A Pneumo 20 é indicada para bebês no primeiro ano de vida e crianças menores de 5 anos que ainda não completaram o esquema de vacinação recomendado. Segundo Eduardo Jorge da Fonseca, presidente do Departamento de Imunizações da Sociedade Brasileira de Pediatria, a imunização nesta faixa etária é fundamental para prevenir internações e reduzir mortes associadas às infecções pneumocócicas.
2: Então, as crianças de menores de 2 anos, as que mais internam e as que mais morrem, ou seja, tem maior incidência e maior letalidade. Então, esse é o grupo mais importante, é um grupo prioritário para a prevenção das doenças pneumocócicas invasivas, como a gente chama.
0: A Pneumo 20 também é indicada para indígenas com mais de 5 anos, sem histórico vacinal, idosos com 60 anos ou mais que estejam acamados ou institucionalizados e pessoas com condições clínicas especiais. O histórico de vacinação pode ser acompanhado pela caderneta digital de saúde da criança, disponível no aplicativo Meu SUS Digital. Reportagem Gabriela Noronha.
3: A doença de Chagas é transmitida principalmente por um inseto conhecido como barbeiro e pode levar à morte, especialmente em populações vulneráveis.
4: Isso porque a infecção pode evoluir de forma silenciosa por anos e, quando não tratada, pode levar a graves complicações cardíacas e digestivas.
3: Para tratar a doença, a Anvisa publicou o registro de um novo medicamento voltado a pacientes menores de 18 anos.
4: É o Lampti, feito de substâncias que danificam o parasita e que levam à sua eliminação do organismo.
5: A Agência Nacional de Vigilância Sanitária, Anvisa, aprovou o registro do medicamento Lampti, indicado para o tratamento da doença de Chagas em pacientes pediátricos. O produto pode ser utilizado desde recém-nascidos com peso mínimo de 2,5 kg até adolescentes menores de 18 anos. A doença de Chagas é causada pelo protozoário Trypanosoma cruzi e está entre as principais doenças negligenciadas no Brasil. A infecção pode permanecer sem sintomas por muitos anos e, quando não tratada, provocar complicações graves, principalmente no coração e no sistema digestivo. O Lampti é um medicamento antiparasitário que atua na eliminação do parasita responsável pela doença. A aprovação do registro foi publicada pela Anvisa no Diário Oficial da União, com a Resolução 2631 de 2026. Claudimário Carvalho, para a Voz do Brasil.
3: Buscar ajuda pode ser o primeiro passo para interromper um ciclo de violência contra as mulheres.
4: O Ligue 180 funciona gratuitamente, 24 horas por dia, e também pode ser acessado por canais digitais como WhatsApp.
3: Os atendentes são especializados para oferecer ajuda imediata, indicando os caminhos para a solução do problema.
6: É por meio do Ligue 180 que milhares de mulheres encontram acolhimento, orientação e encaminhamento para a rede de proteção em todo o país. Cada atendimento começa por uma escuta qualificada e humanizada. O serviço funciona 24 horas por dia, todos os dias da semana, e pode ser acionado pela própria vítima ou por qualquer pessoa que queira denunciar uma situação de violência contra a mulher. A coordenadora de atendimento da central do Ligue 180, Juliana Costa, explica como funciona o atendimento.
7: A denúncia é registrada pelas nossas atendentes. Posteriormente a isso, nós temos uma equipe também especializada que faz a análise dessa denúncia. Então, entrando em contato com o Ligue 180, a pessoa que nos contatar vai ter ali um atendimento especializado e essa atendente ela vai identificar qual é a necessidade dessa pessoa.
6: Segundo o Anuário Brasileiro de Segurança Pública, em 2025 foram registrados cerca de 1.470 feminicídios. O maior número desde que o crime passou a ser tipificado em 2015. Apenas no primeiro trimestre deste ano, já foram contabilizadas 399 mortes. Também cresceram os casos de violência no ambiente digital, como ameaças, perseguição nas redes sociais, invasão de contas e divulgação não autorizada de imagens íntimas. Nos 5 primeiros meses de 2026, o Ligue 180 registrou mais de 16 mil ocorrências desse tipo de violência. A coordenadora de atendimento do Ligue 180 do Ministério da Saúde, Nery Araújo, alerta que o combate ao feminicídio é responsabilidade de todos.
8: É importante que o Brasil inteiro, a sociedade inteira, todo mundo, igrejas, feiras, times de futebol, escolas, templos religiosos, todo mundo seja envolvido. Por quê? Porque não é um problema só da mulher, é um problema de todos nós.
6: Além de atender mulheres em situação de violência, o Ligue 180 também orienta familiares, amigos, vizinhos e qualquer pessoa que queira saber como agir diante de uma situação de risco. O atendimento é sigiloso e pode ser feito de qualquer lugar do mundo. Além do 180, denúncias e informações podem ser feitas pelo WhatsApp no telefone DDD 61 9610 0180. Reportagem Pablo Mundim.
4: O Cidadão conta com uma nova plataforma do programa Luz para Todos.
3: O aplicativo permite registrar e acompanhar solicitações de atendimento, facilitando a identificação de famílias que ainda vivem sem acesso à energia elétrica.
9: O aplicativo do programa Luz para Todos permite a cidadãos, lideranças comunitárias e instituições registrarem e acompanharem as solicitações de instalação de energia elétrica. A iniciativa é voltada para o público que mora em áreas rurais e regiões remotas do país. Segundo André Dias, diretor do Departamento de Universalização e Políticas Sociais de Energia Elétrica do Ministério de Minas e Energia, o aplicativo permite acompanhar as solicitações feitas ao programa e se existem subnotificações.
10: Hoje, nós estimamos que há no Brasil cerca de 220 mil unidades consumidoras, famílias sem acesso à energia, mas a gente entende que esse número pode estar subnotificado, possa ser maior, e aí o aplicativo vai nos dar justamente esse conhecimento.
9: O aplicativo Luz para Todos está disponível nas lojas de aplicativos para celulares e pode ser baixado por qualquer pessoa de forma gratuita. Ao abrir o pedido para instalação de energia elétrica, o cidadão deverá tirar foto da unidade a ser atendida. Por meio do georreferenciamento, o Ministério de Minas e Energia vai localizar o endereço e encaminhar a solicitação para a concessionária de energia elétrica responsável pela região. Não será preciso acesso à internet para registrar o pedido. Reportagem Luana Karen.
4: Embaixadores estrangeiros que não residem no Brasil participaram nesta quarta-feira, no Palácio do Itamaraty, da cerimônia de entrega das cartas credenciais.
3: O ato habilita oficialmente os diplomatas diante do chefe de Estado do país onde vai atuar.
4: As cartas foram assinadas pelo presidente da República perante o governo anfitrião e dão início à missão diplomática.
3: Ao todo, 14 embaixadores não residentes no país foram oficialmente credenciados.
4: Um espaço para que as mulheres idosas participem da construção de políticas públicas voltadas a elas.
3: O Fórum Nacional pelo Protagonismo e Mobilização das Mulheres Idosas reúne organizações, movimentos sociais e representantes do poder público.
4: Entre os desafios tratados no fórum estão a saúde mental dos idosos, autonomia econômica e combate ao preconceito etário.
3: A secretária nacional de Autonomia Econômica e Política de Cuidados, Joana Célia dos Passos, fala mais sobre o fórum.
11: Esse fórum, ele tem a duração de 2 anos e uma das competências dele é promover iniciativas para o fortalecimento das organizações de participação social de mulheres idosas, para que a gente possa ampliar a capacidade de mobilização, o protagonismo, a autonomia e a incidência no debate sobre as políticas para esse grupo de mulheres idosas.
4: Segundo o IBGE, o Brasil possui 32 milhões de pessoas com 60 anos ou mais, sendo 55% mulheres.
3: E vamos falar agora da Rede Nacional de Proteção e Defesa dos Direitos Humanos da Pessoa Idosa, RENAPID.
4: Ela tem como objetivo garantir uma articulação entre os órgãos públicos que atendem essa população.
3: Nós conversamos com o secretário nacional dos Direitos da Pessoa Idosa, do Ministério dos Direitos Humanos e da Cidadania, Alexandre da Silva, sobre como vai funcionar essa colaboração. Acompanhe. Boa noite, secretário. Explica pra gente o que é essa rede de proteção às pessoas idosas. Que entidades formam essa rede?
12: A RENADP é a Rede Nacional de Proteção e Defesa dos Direitos Humanos das Pessoas Idosas. É uma rede que vem sendo pensada e solicitada pela participação social, desde a nossa conferência, do primeira conferência em 2006, e que agora, em 2026, ela se realiza. São convidados todos os entes federativos, todas as pessoas que atuam no parlamento, no sistema de justiça, entidades privadas, entidades públicas, ONGs, universidades, enfim, são todas aquelas pessoas, aquelas instituições, aqueles órgãos que atuam no segmento da pessoa idosa e que garantam a defesa, a promoção, a mitigação de violações e violências e a garantia de mais direitos.
4: Agora, secretário, essa rede ela funciona para um acompanhamento mais próximo, por exemplo, de idosos que estejam em situações vulneráveis? Vamos supor, idosos que vivam sozinhos, precisem desse acompanhamento? Essa rede atua assim também?
12: Esse é um dos focos, mas eu vou dizer que o foco central dessa RENADIPI é a intersetorialidade. Para quem não está acostumado com esse termo, é dizer que algumas soluções para as pessoas idosas, ou para outros grupos também, elas precisam sempre de uma articulação com mais de um setor. Um exemplo, pode acontecer uma dificuldade da pessoa idosa em acessar um serviço de saúde. Isso pode ser decorrente do transporte, isso pode ser decorrente da dificuldade dela em ler, então ela não consegue muitas vezes pegar um ônibus ou chamar um táxi porque ela não consegue ler. E aí pode ser um outro problema, o transporte em si, que pode estar disponível ou dificultoso naquela região. Então a resposta intersetorial é o ponto central. E sim, é o objetivo também da gente, o quanto antes, enquanto sociedade, detectarmos que uma pessoa idosa está numa condição de violência ou de violação e que isso gera um risco para ela de vida, que o quanto antes ela possa ser retirada dessa situação ou que o agente causal ou a situação também possa ser o mais rápido possível eliminada ou eliminado.
3: E como é que os próprios idosos, os familiares ou amigos podem acionar essa rede?
12: A RENADIPI ela vai ter uma estrutura que precisará funcionar tanto no âmbito municipal, estadual e federal. Então, vejamos, se o problema for municipal, nós vamos criar essa rede no município para que essas entidades, esses órgãos, a gestão municipal, uma secretaria específica, consiga dar resposta o quanto antes. Mas, por vezes, um problema que envolva, por exemplo, uma questão de uma estrada estadual, eu já teria que procurar a instância estadual para dar essa resposta, ou muitas vezes é uma questão ministerial, alguma ação que possa ser garantida por um ministério. Então, essa pessoa idosa ou familiar, quando perceba uma situação como essa, ela vai procurar algum desses agentes, dessas entidades, desses órgãos que estão vinculados a essa rede para poder acionar a resposta mais efetiva. Cabe lembrar aqui que o Brasil já tem dentro do seu estado a experiência de alguns municípios e alguns estados que já fazem uma rede. Então nós não estamos partindo do zero, esse é um ponto positivo. A ideia nossa agora é entender o que nós podemos construir coletivamente, e já houve até uma oficina para começar a conversar com essas pessoas que já estão envolvidas em alguma rede, seja ela municipal ou estadual, e perceber como essa rede pode ser construída do que nós chamamos tanto de baixo para cima, ou seja, a partir das experiências e realidade dos municípios e o quanto os governos estaduais, distrital e a União precisam se organizar para concluir as boas respostas, ou também o contrário, o quanto a União vai também construir essa rede dialogando com os estados e o Distrito Federal para poder alcançar os municípios ou, no caso do DF, as regiões administrativas também.
4: Para a gente tentar deixar um pouquinho mais claro, secretário, sendo um caso como o senhor mencionou, né, um problema que o idoso tenha com o transporte, ele deve, nesse caso, por exemplo, procurar a prefeitura da cidade dele, e aí a prefeitura também vai estar, os órgãos da prefeitura vão estar ativos nessa rede, e aí caso se identifique outras necessidades desse idoso, a rede toda pode ser acionada? É assim que funciona?
12: Isso, um bom exemplo, exatamente isso. Então, se for uma questão de transporte, a pessoa idosa que consiga alcançar a prefeitura e a secretaria específica pode fazer da forma como você explicou mesmo, ou muitas vezes a gente pode ter uma liderança comunitária, você pode ter às vezes um agente, um pessoal da saúde ou da assistência que frequenta aquela casa e vai levar e vai levar para algum órgão específico, seja o conselho municipal, caso exista na região, para poder muitas vezes chegar também a um órgão responsável, ou muitas vezes até se tiver uma empresa privada de ônibus que esteja vinculada nessa rede para querer de fato, já sabendo que muitas vezes isso já aconteceu, que ela também tenha uma resposta mais efetiva, ou muitas vezes até a prefeitura que vai pensar um ponto de ônibus. É um bom exemplo. Então, são vários caminhos que nós queremos criar justamente para que a pessoa, tanto aquela que tenha mais autonomia, independência e conhecimento, buscar a prefeitura, ou muitas vezes ver quem são os atores que vão circular naquele território que possam captar essa denúncia e poder encaminhar para um órgão mais específico.
3: Secretária, a rede também prevê a realização de diagnósticos sobre o envelhecimento populacional. De que forma isso pode se converter em políticas públicas posteriormente?
12: Esse diagnóstico ele é fundamental, é ele que vai balizar muito do que nós já fazemos no âmbito nacional, tanto União, Estados, DF, municípios, para ver quais são as demandas atuais. Então, hoje, quando falamos de envelhecimento de pessoas idosas, é muito importante que as ações sejam centradas a partir das demandas das pessoas idosas. E hoje nós temos uma série de informações que possam vir tanto das gestões municipais, com os dados obtidos por meio de suas secretarias, pode ser também a partir dos institutos de pesquisa que nós temos, geração de dados que nós temos no nosso país, e também a partir daquilo que é conduzido e pensado no âmbito governamental e também federal. Então, esse diagnóstico ajuda muitas vezes a criar programas que são feitos no âmbito federal, existem alguns criados já, também no âmbito estadual, e também pela pactuação que a gente pode fazer entre esses três entes, municípios, estados e governo. Então, é fundamental que os diagnósticos aconteçam e, mais do que fundamental para a gestão, que isso fique sempre à disposição da participação social, da sociedade como um todo. Então, a transparência, a divulgação, a linguagem simples desses diagnósticos também faz parte da RENADP de disseminar cada vez mais o conhecimento, porque esse também é um ponto bastante preocupante. Quando falamos de pessoas idosas, muitas vezes existe uma certa invisibilização de alguns dados. E a RENADP vem justamente para poder colocar isso mais à disposição da sociedade, de conselhos, de entidades, movimentos sociais que também estão atuando na defesa dos direitos para as pessoas idosas.
4: Agora, secretária, a gente tem só mais alguns segundinhos, mas o senhor mencionou aí que lideranças comunitárias, por exemplo, né, ou organizações da sociedade civil também podem compor a rede, assim como as prefeituras. E aí, quem quer fazer parte dessa rede, essa pessoa deve proceder como, né, ou esse organismo? Eles precisam procurar a Secretaria Nacional dos Direitos da Pessoa Idosa?
12: Sim, exatamente. Nós estamos agora, no próximo mês, mais ou menos, nós vamos concluir a instrução normativa que vai dar os melhores caminhos para qualquer entidade, qualquer segmento que queira aderir à nossa rede. Então, haverá a classificação, a possibilidade de ser um integrante, de fato, para a rede ou de ser um colaborador com papéis distintos. Então, isso é aguardar agora, que nas próximas semanas nós vamos divulgar essa instrução normativa que está dentro do tempo proposto, dentro da portaria que criou a RENADP.
3: Muito bem, nós conversamos com o secretário nacional dos Direitos da Pessoa Idosa, Alexandre da Silva. Muito obrigado, secretário, pela entrevista à Voz do Brasil.
12: Obrigado a você, a todos os ouvintes, as ouvintes, uma boa noite.
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4: Quem for fazer o Exame Nacional de Desempenho dos Estudantes ainda tem tempo para solicitar atendimento especializado.
3: Saiba mais com Thaís Araújo.
14: Está aberto o prazo de solicitação de atendimento especializado e para o requerimento de tratamento pelo nome social para os participantes do Exame Nacional de Desempenho dos Estudantes, o ENAD 2026. Os interessados têm até o dia 24 de julho para fazer essa solicitação em relação ao ENAD de bacharelados e cursos superiores de tecnologia. O pedido deve ser realizado diretamente pelo estudante por meio do sistema ENAD e o resultado será divulgado no dia 31 de julho. Em caso de negativa, os estudantes terão prazo para recurso entre os dias 3 e 7 de agosto. A prova está marcada para o dia 29 de novembro. O Exame Nacional de Desempenho dos Estudantes é aplicado a todos que estão concluindo o ensino superior. Thaís de Araújo, para a Voz do Brasil.
4: Forças Integradas de Combate ao Crime Organizado realizam nesta quarta-feira operações em 16 estados em investigações envolvendo organizações criminosas.
3: As medidas incluem 181 mandados de busca e apreensão, 93 mandados de prisão e outras medidas cautelares determinadas pela Justiça.
4: Estão sendo apurados indícios de crimes como tráfico de drogas, de armas e também lavagem de dinheiro.
3: As Forças Integradas reúnem instituições federais e estaduais para atuação conjunta.
4: E essas foram as notícias do Governo Federal.
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3: Fique agora com o Minuto do TCU. Em seguida, as notícias do Poder Judiciário e do Congresso Nacional. Boa noite.
4: Boa noite e até amanhã.
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17: O Tribunal de Contas da União avaliou a política de autoprodução de energia elétrica, usada por empresas e outros consumidores que geram energia para consumo próprio. A auditoria identificou que as regras atuais dão incentivos econômicos aos autoprodutores, mas podem aumentar custos para os demais consumidores. O tribunal constatou que os autoprodutores usam a infraestrutura do sistema elétrico, mas não contribuem de forma suficiente para manter a estabilidade do serviço. O TCU também apontou baixo nível de maturidade no desenho, na institucionalização e no monitoramento da política pública. O tribunal recomendou que o Ministério de Minas e Energia formalize diretrizes, objetivos, metas, indicadores e estrutura de acompanhamento para a política. Saiba mais em tcu.gov.br.
16: 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Você vai ouvir agora notícias do Poder Judiciário.
18: Presidente do STF e do CNJ participa da instalação de varas especializadas no combate ao crime organizado em São Paulo.
19: STJ reconhece dano moral coletivo por demora na demarcação de território quilombola em Sergipe.
18: Desembargador pernambucano é indicado para ocupar vaga de ministro do TST.
19: Boa noite, eu sou o Arthur Filho.
18: E eu sou Walter Lima.
19: O presidente do Supremo Tribunal Federal e do Conselho Nacional de Justiça, ministro Edson Fachin, afirmou nesta quarta-feira que a criação de varas especializadas no combate ao crime organizado representa uma resposta concreta do judiciário ao avanço das facções criminosas no país.
18: O ministro participou da solenidade de instalação das novas varas estaduais especializadas em organizações criminosas e lavagem de bens, direitos e valores do Tribunal de Justiça de São Paulo. Marta Ferreira.
20: O enfrentamento ao crime organizado tem sido uma das prioridades da gestão do ministro Edson Fachin. Durante a cerimônia, ele afirmou que o crime organizado não é apenas um problema de segurança pública, mas uma ameaça ao próprio Estado de Direito Democrático. Fachin também ressaltou que o judiciário tem ampliado a atuação para combater novos mecanismos utilizados pelo crime organizado, como o uso de plataformas clandestinas de apostas eletrônicas e de empresas aparentemente ilícitas para lavagem de dinheiro.
21: Não estou, é claro, a me referir ao mercado regulado, mas estou a me referir, sim, às plataformas clandestinas e também às empresas que têm sido utilizadas como instrumentos de organizações criminosas.
20: A instalação das novas varas está alinhada aos projetos conduzidos pelo Conselho Nacional de Justiça para ampliar a especialização judicial no enfrentamento ao crime organizado em todo o país.
19: A União e o INCRA terão de indenizar um quilombo em Sergipe.
18: O STJ reconheceu danos morais coletivos devido à demora na demarcação do território. Fátima Uchoa.
22: A comunidade Catuabo foi reconhecida como remanescente quilombola em 2006 e o território identificado e delimitado em 2017, mas até hoje não saiu o decreto de desapropriação para a continuidade da regularização territorial. O Ministério Público Federal ajuizou ação civil pública contra a União e o INCRA, pedindo a conclusão do procedimento e indenização por danos morais coletivos. O juízo de primeiro grau e o TRF5 determinaram a finalização do procedimento, mas não reconheceram o dano moral coletivo. Já a primeira turma turma do STJ considerou que a demora injustificada do poder estatal em efetivar um direito constitucional gera dano moral presumido, que não exige prova de abalo psicológico. O relator foi o ministro Paulo Sérgio Domingues.
19: Presidente Lula indica desembargador para ministro do TST.
18: O pernambucano Sérgio Torres precisa ainda passar por sabatina no Senado. Marla Lacerda.
0: O desembargador do Tribunal Regional do Trabalho da 6ª Região foi indicado pelo presidente da República para ocupar a vaga aberta com a aposentadoria da ministra Dora Maria da Costa. Magistrado de carreira, Sérgio Torres já atuou no TST como desembargador convocado e, recentemente, foi eleito presidente da Academia Brasileira de Direito do Trabalho. Se aprovado na sabatina da Comissão de Constituição e Justiça do Senado Federal, tem ainda a votação no plenário da Casa.
19: Justiça Federal determina que a União formule plano para tornar acessíveis todos os sites da administração federal.
18: A decisão atendeu a pedido do MPF. Vanessa Pereira.
1: O aperfeiçoamento dos sites da administração pública federal é apenas um dos pedidos da ação, que busca garantir a autonomia de pessoas com deficiência no uso de plataformas digitais públicas e privadas. Ao final do processo, o MPF pretende que a Justiça Federal determine à União a regulamentação do artigo 63 da Lei Brasileira de Inclusão, que torna obrigatória a acessibilidade digital.
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19: A você, uma boa noite.
18: E até amanhã.
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23: Eu sou Paula Groba.
24: E eu sou Humberto Pinheiro.
23: E estes são os destaques de hoje do Jornal do Senado, que começa agora.
24: Senado aprova transferência automática de pensão alimentícia.
23: Chanceler Mauro Vieira será convidado a explicar alerta sobre intervenção militar no Brasil pelos Estados Unidos.
24: Crédito de 15 bilhões para exportadores vai à sanção após aprovação do Senado.
23: Boa noite.
24: Boa noite.
23: Quem depende de pensão alimentícia poderá ter mais segurança para receber o benefício em dia. O Senado aprovou um projeto que cria a transferência automática dos valores, o que pode reduzir atrasos e facilitar o pagamento.
24: Para isso, o beneficiário deverá pedir à Justiça que determine o repasse mensal com a transferência automática do valor da conta do devedor para a conta de quem tem direito à pensão, na data fixada pelo juiz. A proposta, conhecida como Pix Pensão, segue agora para a sanção presidencial. Repórter Douglas Castilho.
25: O projeto, que teve origem na Câmara dos Deputados, visa garantir a pontualidade dos pagamentos e oferecer mais segurança jurídica às famílias envolvidas. A relatora da proposta, a senadora Ana Paula Lobato, do PSB do Maranhão, ressaltou a importância da aprovação.
26: Enfrenta problema recorrente nas execuções de alimentos, a necessidade de sucessivas provocações judiciais diante de inadimplementos mensais. Trata-se de solução simples, objetiva e compatível com a natureza urgente da obrigação alimentar.
25: Uma das formas de garantir que os repasses ocorram na prática é a possibilidade de indisponibilização automática dos ativos financeiros do devedor, se ele não possuir saldo bancário suficiente para o pagamento. Para evitar abusos ou erros, o projeto também prevê que esse procedimento deve seguir as regras do Código de Processo Civil, que asseguram um controle por parte do juiz, a intimação do devedor e a correção ou cancelamento de bloqueios excessivos. A operacionalização do processo de transferências será gerida por sistema eletrônico sob responsabilidade do Banco Central.
23: E a senadora Roberta Accioli, do Republicanos de Roraima, apresentou um projeto que torna mais flexível a concessão do benefício da prestação continuada, o BPC. A proposta evita a perda automática do benefício quando houver pequeno aumento na renda familiar ou o ingresso de um integrante no mercado de trabalho.
24: O texto também prevê um período de transição de até 12 meses, segundo a senadora. conservadora, a medida permite que os beneficiários melhorem de vida sem o risco imediato de perder o auxílio. O projeto será analisado pelas comissões do Senado.
5: O projeto garante que o ingresso no mercado de trabalho não resulte na perda automática do benefício. Além disso, prevê um período de transição com reavaliação social para que essa mudança ocorra de forma gradual e segura, oferecendo mais segurança às famílias nesse momento de conquista e de reorganização de vida.
23: Já o senador Cleitinho, do Republicanos de Minas Gerais, defendeu o endurecimento de regras para as apostas online e cobrou a votação de projetos que restringem a publicidade das bets. O parlamentar alertou que o avanço desse mercado tem impactos na saúde mental, compromete a renda das famílias e aumenta os gastos públicos com saúde.
24: Segundo Cleitinho, os prejuízos causados pelas apostas exigem uma ação conjunta do Congresso e do governo federal, acima de diferenças partidárias.
6: Se literalmente agora é uma época de Copa do Mundo, que a gente está vendo aqui 35% de aumento na questão dos jogos, é momento agora da gente refletir. Hoje, infelizmente, o Brasil é o Brasil das bets. Então espero que todos os senadores da República, como eu aqui, possam combater de uma vez por todas essa porcaria de jogo online.
23: A Comissão de Direitos Humanos aprovou um projeto que cria categorias diferentes para os casos de desaparecimento de pessoas no Brasil.
24: O objetivo da proposta é aprimorar as investigações e as buscas de acordo com cada situação. Repórter Patrícia Oliveira.
7: A proposta classifica os casos de pessoas desaparecidas em três categorias. O desaparecimento voluntário é quando um adulto decide romper contato com familiares por vontade própria. O involuntário inclui situações como acidentes, desastres, problemas de saúde mental e o sumiço de crianças e adolescentes. Já o desaparecimento forçado envolve casos relacionados à violência, coação, sequestro ou abuso de poder. Atualmente, a legislação adota uma definição única para todos os casos. Para a relatora, senadora Damaris Alves, do Republicanos do Distrito Federal, a mudança pode contribuir na atuação das autoridades pela busca, identificação e localização dos desaparecidos.
8: Os dados mais recentes demonstram que o desaparecimento de pessoas permanece como desafio grave e crescente para o poder público.
7: Em 2025, foram registrados mais de 85 mil desaparecimentos no Brasil, cerca de um caso a cada 6 minutos. O projeto segue para análise da Comissão de Constituição e Justiça.
23: A Comissão de Direitos Humanos também aprovou um projeto que endurece a punição para agressões praticadas contra mulheres por razões de gênero. A proposta transforma esse tipo de violência em crime autônomo, que hoje é tratado apenas como agravante da lesão corporal, e também aumenta as penas nos casos mais graves. O texto segue agora para a Comissão de Constituição e Justiça.
24: E o plenário aprovou o projeto que torna obrigatória a divulgação do Ligue 180, canal nacional de denúncia e orientação para mulheres em situação de violência. A proposta determina que o serviço seja divulgado em meios de comunicação e em locais públicos e privados de grande circulação para ampliar o acesso às denúncias e às informações sobre a rede de proteção. O texto segue para a sanção presidencial.
23: O chanceler Mauro Vieira será convidado para esclarecer no Senado as recentes afirmações apontando risco de intervenção militar norte-americana no Brasil. O convite foi aprovado pela Comissão de Relações Exteriores.
24: O risco teria sido apontado a partir da classificação como terroristas de facções do crime organizado que atuam em nosso país. Repórter César Mendes.
9: A Comissão de Relações Exteriores aprovou o convite para que o ministro das Relações Exteriores, Mauro Vieira, esclareça aos senadores declarações recentes dadas por ele de que a classificação do Comando Vermelho e do Primeiro Comando da Capital como organizações terroristas pelos Estados Unidos traria o risco de uma eventual atuação de forças militares norte-americanas no Brasil. Autor do convite, o senador Hamilton Mourão, do Republicanos do Rio Grande do Sul, quer que Mauro Vieira explique melhor de onde tirou os dados que o levaram a fazer essa afirmação, que, na opinião de Mourão, tem uma certa gravidade.
10: Apesar dos Estados Unidos recentemente vir exercendo de forma unilateral o seu poder militar, tanto no caso recente aí da captura do então presidente da Venezuela, o ditador Maduro, como também no ataque feito ao Irã, apesar de ser um conflito que se arrasta 46, 47 anos entre esses dois países, não é? Mas me chama a atenção face à relação que nós temos com os Estados Unidos da América, inclusive na área militar, não é? Onde combatemos juntos na Segunda Guerra Mundial, e ver por parte de uma autoridade como o ministro Mauro Vieira uma afirmação dessa natureza. Então eu gostaria de ouvir isso aqui do ministro.
9: A declaração declaração de Mauro Vieira foi dada no dia 1º de julho em resposta oficial do Itamaraty a questionamentos feitos pela Câmara dos Deputados. O comparecimento do ministro em reunião da Comissão de Relações Exteriores ainda não tem data agendada.
23: E empresas brasileiras que exportam produtos para o exterior já podem contar com uma nova linha de crédito para enfrentar os efeitos das barreiras comerciais impostas por outros países.
24: O Senado aprovou a medida provisória que libera até 15 bilhões de reais para financiar exportações por meio do Plano Brasil Soberano. Repórter Douglas Castilho.
3: A medida surge como resposta ao que ficou conhecido como tarifaços impostos pelos Estados Unidos, que elevaram as tarifas de importação daquele país a patamares de até 50%. O senador Randolfe Rodrigues, do PT do Amapá, que solicitou a inclusão da votação na pauta, comemorou a aprovação e explicou a sua importância diante da instabilidade do contexto internacional.
4: O Brasil soberano é o significado de como um governo deve agir. Um governo, mesmo agredido por uma potência estrangeira, não deve ficar lamentando. Deve buscar superar a agressão, que o que ocorreu no fato do tarifaço é uma agressão ao Brasil e ao seu povo, e buscar soluções, sobretudo para suas empresas. A Brasil soberano vem para isso, para

0: notícias da Câmara dos Deputados. Boa noite.
1: Boa noite e até amanhã.
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3: Parlamentares aprovam sistema para enfrentar a violência de gênero.
4: Câmara amplia acesso das Santas Casas a linhas de crédito do FGTS.
3: Comissão de Orçamento aprova recursos contra a guerra e desastres.
5: Boa noite. A Comissão Mista de Orçamento aprovou despesas extras de R$12,3 bilhões no orçamento de 2026. A repórter Silvia Munhato acompanhou a votação.
6: A Comissão Mista de Orçamento aprovou 8 medidas provisórias com despesas extras no orçamento de 2026, no valor de R$12,3 bilhões. Um total de R$10,3 bilhões estão sendo utilizados para minimizar os efeitos da guerra no Oriente Médio nos preços dos combustíveis e gás de cozinha, e outros R$2 bilhões foram destinados para auxiliar os atingidos por desastres climáticos este ano. Os parlamentares deixaram para esta quarta-feira a análise de um projeto que pretende abrir um crédito novo no orçamento de R$13,3 bilhões. O texto original veio com apenas R$1,3 milhão para uma contribuição voluntária do país à Comissão Econômica para a América Latina e o Caribe. Mas o governo modificou a proposta para incluir recursos para financiamentos agrícolas e para o programa Desenrola Adimplentes. O deputado Domingos Sávio, do PL de Minas Gerais, e outros parlamentares pediram mais tempo para analisar a proposta.
7: Por outro lado, nos preocupa, e aí por isso é necessário esse tipo de análise, de reflexão. Nos preocupa, por exemplo, que o recurso que está sendo tirado, cancelado, é dentro do Ministério da Cidade, e na primeira análise que a minha assessoria fez seria justamente do Minha Casa e Minha Vida, que também é um programa tão importante e que nós temos preocupação em que a gente continue garantindo alternativa de moradia no país.
6: O deputado Igor Timo, do União de Minas Gerais, relator da medida provisória que destina recursos para os municípios de Minas Gerais atingidos por fortes chuvas este ano, ressaltou a importância do repasse.
8: Entre fevereiro e março deste ano, a nossa Zona da Mata enfrentou um período mais chuvoso da sua história, com um acumulado de 584 milímetros, 4 vezes mais acima da média acumulada. E o resultado foi trágico. Famílias desabrigadas, serviços públicos essenciais interrompidos e comprometidos, o comércio local severamente castigado.
6: As medidas provisórias aprovadas serão agora analisadas pelos plenários da Câmara e do Senado. Da Rádio Câmara de Brasília, Silvia Minhar.
2: Ciência e tecnologia.
3: Merlon Solano, do PT do Piauí, defende a revisão das regras para o funcionamento das apostas esportivas e dos jogos online no Brasil. Para o deputado, a regulamentação atual é insuficiente diante do endividamento crescente das famílias e dos impactos do vício em jogos.
5: Merlon Solano sugere discutir medidas como o aumento da tributação sobre empresas do setor, a restrição da publicidade e até a proibição de determinados jogos. Ele afirma que o país precisa enfrentar o tema como uma questão de saúde pública e proteção financeira.
3: Luiz Lima, do Novo do Rio de Janeiro, defende a regulamentação das apostas esportivas para impedir que a atividade se torne parte permanente da rotina do esporte nacional. O congressista argumenta que a publicidade excessiva estimula a ilusão de ganho fácil.
5: Luiz Lima adverte que a propaganda abusiva das apostas pode comprometer o orçamento de famílias brasileiras. Ele sugere restrições aos anúncios do setor nos mesmos moldes das proibições aplicadas ao mercado de cigarro.
2: Trabalho.
3: Paulão, do PT, manifesta solidariedade aos trabalhadores da Companhia de Abastecimento e Saneamento de Alagoas em paralisação pela falta de proposta da direção. Ele critica o adiamento da negociação para janeiro por considerar que a medida desrespeita a anualidade da convenção coletiva.
5: Paulão aponta falhas no serviço prestado por empresas privadas de saneamento, com tarifas altas e comunidades rurais que ficam meses sem abastecimento regular. O parlamentar levou o caso ao Ministério Público e à Defensoria Pública de Alagoas.
3: Tadeu Venere, do PT do Paraná, cita dados de pesquisa feita por 16 organizações da sociedade civil, segundo os quais quase 64 milhões de brasileiros com 15 anos ou mais não terminaram o estudo básico para defender o fim da escala 6x1 e as jornadas exaustivas de trabalho.
5: Na opinião de Tadeu Venere, reduzir a carga laboral semanal vai devolver ao trabalhador a oportunidade de desenvolvimento pessoal e o direito de estudar. O legislador conclama a sociedade civil a enfrentar o debate e pede que o Senado siga o exemplo da Câmara e aprove a matéria.
2: Transportes.
3: Rodrigo de Castro, do União de Minas Gerais, comemora a inauguração das pontes de Embaúba e da Cachoeira da

0: usina que ligam os municípios de Ervália e Muriaé. O congressista ressalta que as obras integram um trecho estratégico da BR-356, importante para a conexão entre os estados do Sudeste.
1: É mais um trabalho que nós fizemos que tem uma repercussão muito grande na zona da Mata Mineira, não só nos municípios de Ervália, Rosário da Limeira, São Sebastião da Vargem Alegre, Muriaé, Viçosa, Ponte Nova, mas também é uma estrada que liga ao litoral do Rio de Janeiro e ao litoral do Espírito Santo. Portanto, ela tem uma conotação realmente regional. Agora vamos acompanhar a última etapa, que é a execução da ponte dentro do município de Ervália.
2: Rodrigo de Castro afirma que a entrega das pontes é resultado de articulações iniciadas em 2021, junto ao DENIT e aos ministérios. Ele lembra que a conclusão das obras atende a uma antiga demanda da população local, que conviveu por anos com lama e poeira.
0: Bebeto, do PP do Rio de Janeiro, destaca o avanço das obras na Serra das Araras e na rodovia Presidente Dutra, previstas em contratos de concessão do governo federal. Ele assinala que as intervenções são essenciais para quem se desloca da Baixada Fluminense em direção à capital.
2: Bebeto relata articulações entre governo federal, a concessionária responsável pelos trechos e a Light para destravar viadutos, alças e duplicações na região. O deputado também pede a revitalização da ferrovia da Baixada, com passarelas, muros de proteção e sinalização nas passagens de nível.
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4: Desenvolvimento Regional.
0: A Câmara criou uma comenda com o nome do Padre Cícero para quem contribuir para o desenvolvimento do Nordeste. O repórter Antônio Vital explica como vai funcionar.
5: A Câmara dos Deputados criou uma honraria a ser concedida a pessoas ou instituições que contribuam para o desenvolvimento social, econômico e cultural da região Nordeste. A condecoração, batizada de Comenda Padre Cícero Romão Batista de Desenvolvimento Regional, será concedida a 5 pessoas ou entidades selecionadas a partir de indicações de deputados e senadores. A homenagem será entregue pela Comissão de Integração Nacional, Desenvolvimento Regional e da Amazônia e pela mesa diretora da Câmara em uma sessão solene todos os anos no dia 24 de março, data de nascimento de Padre Cícero. O projeto que cria a comenda foi apresentado pelo deputado Luiz Gastão, do PSD do Ceará, e aprovado pelo plenário da Câmara. A relatora do projeto foi a deputada Fernanda Pessoa, do PSD do Ceará. Ela retirou da proposta original a proibição de premiação a pessoas que estejam no exercício de mandato político e seus parentes até o segundo grau. Segundo a relatora, isso torna a comenda democrática e acessível a todos. Padre Cícero morreu em 1934, aos 90 anos de idade, em Juazeiro do Norte, no Ceará, onde exerceu sacerdócio e teve grande influência política. O autor da proposta, deputado Luiz Gastão, defendeu a comenda a quem contribuir para o desenvolvimento do Nordeste e a homenagem a Padre Cícero.
6: Hoje a Câmara fez justiça a um grande nordestino, a um grande brasileiro, que é o Padre Cícero, que foi, acima de tudo, um grande desenvolvimentista, não só para Juazeiro, para todo o Nordeste, referenciado ainda por gerações.
5: Não houve votos contrários à criação da comenda Padre Cícero Romão Batista de Desenvolvimento Regional. Da Rádio Câmara de Brasília, Antônio Vital.
0: Ranieri Paulino, do Republicanos, cumprimenta Dom Edelson Soares Nobre, quinto bispo a assumir a diocese de Guarabira, na Paraíba. Para o congressista, o lema episcopal do sacerdote, em tudo a caridade, reflete a doutrina social da igreja em amparar os mais necessitados.
2: O deputado cumprimenta as autoridades presentes na posse de Dom Edelson e ressalta o papel fundamental do bispado de Guarabira para a região. Ranieri Paulino menciona ainda seu apoio à diocese e suas iniciativas voltadas à valorização da fé e do turismo paraibano.
4: Economia.
2: Pompeu de Matos, do PDT do Rio Grande do Sul, pede a criação de fundos constitucionais para as regiões Sul e Sudeste, nos moldes dos já existentes para o Norte, Nordeste e Centro-Oeste. Segundo ele, a medida promove uma redistribuição mais equilibrada dos recursos federais.
0: Pompeu de Matos diz que os novos fundos destinariam mais de 21 bilhões de reais por ano para cada uma das duas regiões. Ele argumenta que os recursos impulsionariam investimentos, desenvolvimento regional e obras de infraestrutura.
4: Saúde.
2: A Câmara aprovou projeto que permite acesso a linhas de crédito com recursos do FGTS para santas casas e hospitais filantrópicos. O repórter Antônio Vital acompanhou a votação.
5: O plenário da Câmara aprovou o projeto que reabre até 2030 o prazo para que santas casas e hospitais filantrópicos tenham direito a linhas de crédito que usam recursos do FGTS. A lei que trata do Fundo de Garantia por Tempo de Serviço previa o uso desse tipo de crédito para entidades beneficentes apenas até 2022. A reabertura do prazo foi prevista em uma medida provisória editada este ano, mas que perdeu a validade sem ter sido votada pelo Congresso. Por isso, o projeto aprovado, que reproduz o texto da medida provisória, foi apresentado pelo líder do governo na Câmara, deputado Paulo Pimenta, do PT do Rio Grande do Sul. Na justificativa da proposta, ele disse que créditos com recursos do FGTS somaram R$3 bilhões e beneficiaram 140 hospitais filantrópicos que prestam serviço ao Sistema Único de Saúde, o SUS. Paulo Pimenta estima que essas linhas de crédito podem reduzir a taxa de juros para as Santas Casas dos atuais 18% para 12%, o que vai ajudar a aliviar a situação financeira dessas entidades, muitas delas endividadas. Além dos hospitais filantrópicos, o projeto também permite que instituições sem fins lucrativos que prestam atendimento a pessoas com deficiência também usem essas linhas de crédito. A condição é que as entidades também atuem para o SUS. O relator do projeto, o deputado Antônio Brito, do PSD da Bahia, diz que as linhas de crédito não comprometem a sustentabilidade financeira do FGTS. Ele explicou a proposta.
4: Esse projeto vem em função da medida provisória de número 1336, que expirou o prazo e que trata das Santas Casas e Hospitais Filantrópicos pela possibilidade dessas instituições terem o caixa hospital baseado na lei do FGTS.
5: O projeto foi aprovado de maneira simbólica pelo plenário, sem votos contrários. Para o deputado Hildo Rocha, do MDB no Maranhão, linhas de financiamento com recursos do FGTS beneficiam a saúde do trabalhador.
7: Esse projeto, ele é muito importante, porque o recurso do FGTS, ele tem um juro muito menor, que é um juro menor do mercado, é o do FGTS. O prazo de carência para o início de pagamento é bem elástico, portanto, é recurso do trabalhador que volta em benefício do trabalhador, porque as Santas Casas de Misericórdia atendem justamente os trabalhadores.
5: O projeto, que reabre até 2030 o prazo para que hospitais filantrópicos e entidades de assistência a pessoas com deficiência tenham direito a linhas de crédito que usam recursos do FGTS, seguiu para análise do Senado. Da Rádio Câmara de Brasília, Antônio Vital.
0: Vavá do Avante, de Minas Gerais, detalha sua atuação na Comissão de Saúde como relator da Política Nacional de Enfrentamento ao HIV e à AIDS. O legislador avalia que ajudou a construir uma proposta voltada a quem enfrenta dificuldade para manter o tratamento.
2: Vavá defende a criação de um auxílio deslocamento financeiro para viabilizar o transporte de pacientes que residem longe dos centros médicos especializados. Ele argumenta que o benefício combate o abandono terapêutico, reduzindo barreiras socioeconômicas e geográficas no acesso ao SUS.
8: Direitos Humanos.
0: Luiz Couto, do PT da Paraíba, defende projeto que cria a Política Nacional de Prevenção de Quedas entre Pessoas Idosas. O deputado argumenta que o objetivo é reduzir acidentes, preservar a autonomia dos idosos e orientar ações de prevenção e acompanhamento em todo o país.
2: Segundo Luiz Couto, o projeto organiza medidas de prevenção, acompanhamento e conscientização para evitar quedas que podem provocar perda de mobilidade, internações e outras complicações de saúde. O texto já foi aprovado em duas comissões da Câmara.
8: Justiça.
0: A Câmara aprovou proposta que cria um Sistema Nacional de Enfrentamento da Violência contra Meninas e Mulheres. A repórter Daniela Lessa acompanhou a votação.
9: O Brasil chora com a morte de nossas mulheres, infelizmente, todos os dias, e gostaria, antes de promover a leitura do parecer por parte da deputada Jandira Fegali, pedir um minuto de silêncio em favor da senhora recentemente assassinada, a qual foi encontrada com seu filho amamentando enquanto agonizava nos seus últimos momentos.
10: Foi com um minuto de silêncio por uma vítima de feminicídio que o presidente da Câmara, Hugo Mota, iniciou a votação do projeto que cria o Sistema Nacional de Enfrentamento da Violência contra Meninas e Mulheres e prevê recursos para ações de combate ao feminicídio e de proteção à vida de meninas e mulheres. Nesta semana, em Cataguases, Minas Gerais, uma mulher foi encontrada morta em casa, enquanto seu filho de 2 anos dormia em um quarto e uma bebê de 1 ano ainda mamava em seu peito. O marido foi preso acusado de feminicídio. Pelo texto aprovado, o sistema de enfrentamento será organizado pelo Ministério das Mulheres, em colaboração com estados e municípios. O dinheiro para financiar as ações virá principalmente do PROPAG, o Programa de Pleno Pagamento de Dívidas dos Estados, que permite aos estados renegociarem dívidas com a União, em troca de compromissos, como a realização de investimentos. No mínimo 10% desses recursos deverão ser aplicados no Plano de Ação de Enfrentamento da Violência contra Meninas e Mulheres. A relatora da proposta, deputada Jandira Fegali, do PCdoB do Rio de Janeiro, destacou que esse financiamento garantirá recursos por 10 anos.
11: E nós estamos agora colocando 1,5 bilhão de recursos existentes por ano
8: por 10 anos. São recursos que estarão inseridos no PROPAG, como também no Fundo de Segurança Pública, para que a gente possa fazer com que os estados e os municípios, em ação integrada, possam agir na prevenção e também na responsabilização dos homens violentos deste país, que não conseguem compreender que essa relação é de igualdade, não de submissão.
10: A deputada Soraya Santos, do PL do Rio de Janeiro, também celebrou a garantia de recursos financeiros.
11: E quero chamar mais uma vez a atenção para a virtude desse projeto, que garante recursos. Não há política pública, não basta dizer que eu sou a favor do combate ao feminicídio, se não tiver dinheiro.
10: Para os demais estados que não estiverem no PROPAG, poderão ser usados outros recursos já destinados a ações de combate à violência contra a mulher. Os recursos poderão ser aplicados em ações de prevenção e enfrentamento da violência, fortalecimento da rede de atendimento às mulheres e políticas de educação para combater a cultura de violência contra meninas e mulheres, especialmente voltadas para homens e meninos. O texto também prevê medidas de enfrentamento à violência digital. O projeto, que cria o Sistema Nacional de Enfrentamento da Violência contra Meninas e Mulheres, com verbas garantidas para as ações, agora será analisado no Senado. Da Rádio Câmara de Brasília, Daniele Lessa.
12: Segurança Pública.
2: Roberto Fraga, do PL do Distrito Federal, critica a demora do Senado em analisar propostas aprovadas pela Câmara, como a redução da maioridade penal. Segundo o deputado, a falta de votação dessas matérias prejudica o combate ao crime organizado.
0: Na visão de Roberto Fraga, a redução da maioridade penal é fundamental para o enfrentamento da criminalidade. Ele sustenta que o tema é um anseio antigo da população.
2: Sérgio Turra, do PP do Rio Grande do Sul, critica a decisão que autorizou a busca e apreensão na residência de Jair Bolsonaro. Na avaliação do deputado, a medida foi desnecessária, desproporcional e representa perseguição política e abuso de poder.
0: Sérgio Turra também questiona a imparcialidade do ministro responsável pelo caso, Alexandre de Moraes, afirmando que não deveria conduzir processos relacionados aos atos de 8 de janeiro. O deputado manifesta ainda solidariedade ao ex-presidente e defende limites à atuação do judiciário.
2: Alfredo Gaspar, do PL de Alagoas, critica o andamento das investigações sobre fraudes no INSS. O deputado afirma que pessoas ligadas ao governo deveriam ser investigadas com o mesmo rigor aplicado a outros casos que envolvem agentes públicos da oposição.
0: Alfredo Gaspar também contesta o mandado de busca e apreensão realizado hoje na casa do ex-presidente Jair Bolsonaro. Na avaliação do parlamentar, há tratamento desigual por parte das instituições responsáveis pelas investigações e pelo judiciário. Homenagem.
2: Coronel Assis, do PL de Mato Grosso, condena as declarações de uma promotora de justiça sobre manifestações religiosas em um evento público. De acordo com o deputado, a liberdade de professar a fé é garantida pela Constituição e não pode ser restringida por agentes públicos.
0: O parlamentar lembra que o Estado brasileiro é laico, mas não antirreligioso, e defende o respeito às manifestações de fé da população. Coronel Assis também pede uma moção de repúdio à promotora e cobra a preservação da liberdade religiosa no país.
2: Termina agora o Jornal Câmara dos Deputados, produzido pela Rádio Câmara, com trabalhos técnicos de Everson Urani e apresentação de José Carlos Andrade e Márcio Aquilissardi. Uma boa noite para você.
0: Uma ótima noite. A Voz do Brasil volta amanhã.
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0: Viagem pelos grandes clássicos que marcaram gerações, dos anos 80 até os sucessos dos anos 2000, aqui a nostalgia toca mais alto. E hoje tem presente pra você, tá valendo aquele kit mix com squeeze e copo. 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Pra começar o baú de hoje em grande estilo, um dos maiores clássicos do rock alternativo, curiosidade rápida aqui pra você. Losing My Religion nasceu por acaso quando o guitarrista do R.E.M. estava aprendendo a tocar mandolim. A melodia improvisada acabou se transformando no maior sucesso da carreira da banda. Vamos ouvir agora no Baú da Mix, R.E.M.
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do Robbie Williams na mix. Phil, curiosidade rápida, a voz que você ouve na versão oficial é, em grande parte, a da gravação demo original. Robbie tentou regravar a música, mas acabou achando que a emoção da primeira interpretação era insuperável e decidiu mantê-la no lançamento. Legal, né? Se liga aí, já já tem Kit Mix com Copy Squeeze saindo. 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O baú continua e agora tem Green Day.

0: 10h43, que som, hein, senhores e senhoras? Michael Jackson aqui no Baú da Mix e o Rock My World. O baú continua rolando e a gente matando saudades. 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

0: Mixos e um Smashing Pumpkins 1979, fechando aqui o baú de hoje, desta noite de quarta-feira. Olha, valeu todo mundo que participou, mandou a sua inscrição pra Mix. Agora a gente vai liberar aquele kit Mix com copo e squeeze. E quem tá levando é o Alexandro Portelada. Alexandro Portelada, final do fone 0662. Parabéns! Aguarde que a equipe da Mix vai entrar em contato contigo, tá? Acabou aqui, ó.
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1: Mix 11:24, fechando o Mix Acústico. Rubas, Thank the Reason.
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0: Meia-noite em ponto, Billie Eilish aqui na programação da Mix com Birds of a Feather. A gente vai fazer um intervalo curtinho e na volta tem um No Break aqui na Mix.
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0: 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O No Break. 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

0: Mix, agora meia-noite 23, aqui na Mix, a música não para. Você ouviu o som do Lenny Kravitz, teve também One Republic, Need Your Love aqui na programação da Mix. 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

0: 14 minutos pra uma, Taylor Swift Love Story aqui no No Break. 2 horas de música direto, sem nenhum intervalo comercial. Você que tá ouvindo No Break pode interagir, pode pedir a sua música preferida, aquela caprichada, naquela que você gosta. Pode pedir através das redes sociais. Coloca a hashtag No Break, nome completo, nome da sua música, do artista, capricha, que a gente toca pra você na Mix, combinado? No Break segue por aqui na madrugada de quinta-feira e agora tem Bon Jovi.
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Mix 1 e 6, Justin Bieber Company aqui no No Break. Tamo na última hora, se prepara pra ouvir ainda muita música boa. Vamos tocar pra você Red Hot Chili Peppers, Lola Young, Lady Gaga, Usher. E agora tem Charlie Brown Jr. pra gente matar saudades. 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

No break, a música não para, Paralamas do sucesso aonde quer que eu vá. 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
1: 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Mix 2 e 2, Vitor Clay, Morena, acabou.
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2: Pergunta da Letícia de São Paulo. Minha mãe compra título de capitalização há 10 anos porque diz que rende e ainda pode sortear 1 milhão. Eu fui fazer as contas e ela tem menos dinheiro do que colocou. Como explico pra ela que isso não é investimento?
3: Letícia, você tá certa. Título de capitalização não é investimento, tá? É um produto que mistura economia planejada com sorteio. A maioria desses títulos rende menos que a poupança e, em muito caso, pode devolver um valor menor do que o que você colocou se você resgatar antes do final do prazo. Mas não bota a culpa na sua mãe, tá? Principalmente o pessoal mais velho, que não tinha acesso à internet lá atrás, acabava caindo no papo do gerente do banco, que muitas vezes oferece porcaria pra ele ganhar comissão. E no título de capitalização, o banco tenta seduzir a pessoa com um monte de sorteio de TV, geladeira, moto. Mas a verdade é que esses produtos são comprados com o dinheiro da taxa dos próprios participantes, por isso que é tão ruim, né? Como é um negócio tradicional pros mais antigos, você vai ter que ir com calma e mostrar na ponta do lápis como outros investimentos rendem muito mais que isso. Mostra pra sua mãe que o título de capitalização rende pouco pra caramba e que o banco usa aqueles sorteios pra tentar seduzir as pessoas, né? Hoje, uma caixinha, cofrinha, até a poupança mesmo, tem uma rentabilidade bem melhor e vão enriquecer sua mãe bem mais rápido. Só que o ideal é você sentar com calma e mostrar pra ela os cálculos pra ela entender melhor, tá?
4: Se você tiver alguma dúvida, manda uma mensagem pra gente no WhatsApp da Mix, 11 98340 8000, e me segue nas redes sociais Primo Pobre no YouTube e @EduardoFeldberg no Instagram.
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0: Muito bom dia, tá começando o Jornal da Mix desta quinta-feira, dia 9 de julho. Quintou, minha gente, quintou. E a gente segue mais uma manhã juntos aqui com muita informação na sua 98.3. A partir de agora, também ao vivo no nosso canal Mix Maceió FM no YouTube. Se ainda não se inscreveu, vai lá. Se inscreveu, aperta o sininho para notificar toda vez que o Jornal da Mix começar. Também já aberto o nosso Zap Mix 981709808 para você interagir com a gente, mandar informações do trânsito, você que já está aí deslocando para o seu trabalho, deslocando para os compromissos do dia. Seja muito bem-vindo, vamos juntos aqui durante 2 horas, até as 8 horas da manhã na Rádio Mix. Meu bom dia para toda a equipe Mix, como sempre, destacando aqui essa equipe que tá todos os dias madrugando, Kel San na mesa de operações. Muito bom dia, Kel.
1: Bom dia.
0: Bom dia, Vaninha Avelino, também aqui de volta à produção de estúdio. Na técnica, Rafael Ferreira. Na reportagem, Rogério Costa. Contribuições ainda de Arnaldo Ferreira, Edivaldo Júnior. Contribuições de PVC e tantos outros que participam aqui também do Jornal da Mix. E ao meu lado, e produção executiva de Ana Cláudia Almeida, com coordenação de Jonatas Maresia, obviamente, para não esquecer, né? E ao meu lado, ele, Marcos Rodrigues. Bom dia para você, Marcos. Vamos juntos.
2: Bom dia para você, Thaís, e bom dia a todos e todas que já circulam pelas ruas da cidade, nos dando aquela carona maravilhosa, tá? Também nesta quinta-feira. É a semana, né? Passando cada vez mais rápido e, claro, sempre ao seu lado, levando o melhor da informação. Você sabe, nunca foi sorte, sempre foi Deus. A boa notícia desta quinta-feira é que o Jornal da Mix está no ar!
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0: Vamos lá trazer os destaques de hoje. Em Maceió, a fiscalização notifica 11 estabelecimentos por lançamento irregular de efluentes na rede de drenagem. Essa operação foi realizada, sabe onde, meu amigo? No tabuleiro do Martins.
2: Motociclista é resgatado por helicóptero após cair em ribanceira em Joaquim Gomes.
0: E com a eliminação do Brasil na Copa, já esperava, né? Os lojistas estão reclamando agora do prejuízo, meu amigo, depois da eliminação da seleção, e as camisas da seleção encalhadinhas nas prateleiras, agora só para 2030.
2: Governo determina expulsão de suposto espião russo preso em Brasília desde 2022.
0: Dívida rural vira novo embate. O governo defende regras mais restritas, enquanto a bancada do agronegócio pressiona por um benefício mais amplo.
2: Eleições 2026, após crise com Michele, Flávio escala a esposa para atrair mulheres.
0: E a Polícia Federal apreende uma espingarda de Jair Bolsonaro, que estava sob a guarda de uma empresa de armamentos do Rio Grande do Sul.
2: Justiça manda penhorar pagamentos da Cazé TV a Romário.
0: O baixinho não vai receber? Será? Com essas e outras notícias, o Jornal da Mix está começando agora.
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0: Vamos saber como é que fica o tempo nesta quinta-feira, 9 de julho, porque quem saiu de casa já percebeu aquele clima, gente, mais fresquinho. Aqui em Maceió, o dia começa com temperatura na casa dos 20 graus, a previsão é de sol, predominando ao longo do dia, com máxima podendo chegar aos 29 graus, mínima de 23 para esta quinta. Então hoje, o sol deve aparecer com mais força. Mas como estamos em julho, faz sempre esse recadinho, o tempo pode mudar de uma hora para outra. Não custa nada sair de casa preparado ou na expectativa. Ontem o dia fechou, ficou com muitas nuvens. O tempo segurou ali sem chuva, mas depois caiu uma chuvinha em alguns pontos da capital. Hoje a tendência é de termos um dia mais quente, com mais sol ao longo da quinta-feira. No restante do estado, o tempo também pode variar entre períodos de sol, aumento de nebulosidade, possibilidade de chuva passageira em algumas regiões. Resumindo, aquele típico dia alagoano que você pode sair de casa com guarda-chuva e óculos, de sol na mesma bolsa, meu amigo, porque a tendência é de um dia de inverno com cara de verão, mas com temperaturas mais amenas e com possibilidade de fechar do nada, cair uma chuvinha.
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2: Muito bem, 6:13, é a cidade despertando nesta quinta-feira. Para você que acompanha aqui a nossa programação, informações sobre o trânsito, né? Nesse tempo bom na capital alagoana, boas condições de visibilidade, bom deslocamento pela Avenida Duval de Góes Monteiro, para você que chega à capital alagoana, tá sentido centro. Houve um acidente lá na parte alta da cidade, mas o SAMU já estava por lá, ainda na madrugada, e tudo tá resolvido. Era no sentido de subida, né? Para quem segue em direção ao centro, o trânsito flui com tranquilidade, também na própria Avenida Fernandes Lima, que é o prolongamento aí da Duval de Góes Monteiro, tá? O trânsito é moderado, levinho, né? Para quem segue aí em direção aos seus compromissos na região central da capital alagoana. A Via Expressa, Avenida Menino Marcelo, também apresenta boas condições aí de fluidez nesse momento. O trânsito flui com tranquilidade para você, motorista, que sai aí do Complexo Habitacional Benedito Mendes em direção ao bairro da Serraria. Também aqui a L101 Sul e a L101 Norte, ambas apresentam boas condições. Faixa verde é o que predomina tanto para quem sai como para quem chega à capital alagoana nesta quinta-feira, dia 9 de julho.
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0: Gente, trazer aqui uma informação sobre os 11 estabelecimentos que foram notificados por lançamento irregular de efluentes na rede de drenagem. Essa operação aconteceu no bairro do Tabuleiro do Martins, uma situação grave registrada na parte alta de Maceió. 11 estabelecimentos, 11 notificados. Uma operação em parceria com a Secretaria Municipal de Infraestrutura. E aqui é importante explicar o seguinte: a rede de drenagem serve para receber água da chuva, não esgoto. Mas parece que em Maceió isso não é regra, né? Isso não é, é totalmente exceção. Porque quando há esse tipo de ligação irregular, o impacto aparece nos canais. E a gente vê isso muito nitidamente nas Línguas Sujas, em Cruz das Almas, em pontos de despejo irregular de resíduos também, Jacarecica, em outros locais aqui da Orla, em rios. O impacto é imenso, até chegar no mar, provocando poluição, mau cheiro, risco à saúde pública. Agora, um ponto importante: 11 estabelecimentos notificados em uma única fiscalização é um número altíssimo, chama bastante atenção. Fica a pergunta: isso é um problema pontual, hein, Marcos? Porque é algo que a gente discute aqui há décadas. Há décadas. É o lançamento. Ou quando a fiscalização foi ampliada para outras regiões, vamos descobrir ainda um BO muito maior.
2: Possivelmente, viu, Thaís? Infelizmente, entre a legalidade, né, e fazer o ilegal até ser descoberto, infelizmente, há quem acredite que nunca será capturado e continua fazendo algo desse tipo, né? O lamentável é que sofre o meio ambiente, sofre a sociedade como um todo, e felizmente, né, teve a denúncia, teve a apuração, a investigação, a confirmação e agora a autuação, né? Se a lei, obviamente, é a nossa principal referência, que ela venha a ser cumprida, né? E que você, como cidadão, também possa aí contribuir conosco, contribuir com a sociedade, denunciando quando você souber que tem algo irregular. Parabéns aí pela fiscalização.
0: Agora, não basta apenas notificar, tem que corrigir as irregularidades.
2: Claro, claro, com certeza.
0: Porque acompanhar as adequações, ver se foram feitas as correções, e responsabilizar, principalmente, quem insiste em descumprir as regras. É aquilo que é despejado em um ponto da cidade causa consequência ambiental para todo mundo. Todo mundo acaba recebendo e os reflexos dessa má conduta, né? 6:17, vamos ficar por dentro da política.
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2: Com ele, Arnaldo Ferreira. Bom dia, Arnaldo.
0: Bom dia, Arnaldo.
1: Bom dia, gente. Bom dia a todos. Olha, em Alagoas nós já temos cerca de 410 mil motocicletas circulando nos 102 municípios. E de acordo com a Secretaria Nacional de Trânsito, o maior volume de veículos está em Maceió. São cerca de 100 mil motocicletas. Em segundo lugar, aparece Arapiraca, com 55 mil. E em terceiro lugar, 13 mil, ou seja, quase 14 mil motocicletas. Esses veículos movimentam hoje quase toda a economia, pequenas e grandes, médias empresas. Mesmo assim, o setor não é reconhecido oficialmente pelo poder público, tanto que a maioria das câmaras municipais já discute o problema. Em Maceió, no primeiro semestre, os 27 vereadores da capital participaram de debates em sessões plenárias, audiências públicas. A pressão política foi tanta que a prefeitura ela editou um decreto regulamentando a criação dos pontos de apoio para motociclistas. Esses pontos serão construídos em áreas cobertas, com banheiros, locais para refeição, tomadas para recarregar celulares, entre outras benfeitorias. Porém, esses pontos vão ser construídos através de uma parceria público-privada, mas a prefeitura não disse quando e nem como vai chamar as empresas para participarem deste projeto de pontos de apoio para motocicletas. Disse apenas que os interessados e que ganharem o direito de participar desse processo terão benefícios, entre eles de fazer publicidade nos locais de apoio para os profissionais. Como não tem nada definido, está apenas no papel, a retomada dos trabalhos na Câmara Municipal de Maceió, prevista para começar no dia 15 de julho, já tem dois temas praticamente certos. Um é o debate político, já que as convenções partidárias começam a partir do dia 15 de julho e vai até o dia 5 de agosto, quer dizer, a Câmara retorna na próxima quarta-feira, né, dia 15, já nesse período de convenções partidárias. Portanto, as discussões políticas estarão no foco dos parlamentares. E o segundo ponto é retomada da pressão política para a prefeitura tirar do papel e implantar definitivamente os pontos de apoio para os profissionais deste setor, com a definição da data de convocação das empresas interessadas na construção, em participar da construção desses pontos de apoio. De qualquer forma, são dois temas políticos da ordem do dia, e o segundo deles, esses de pontos de apoio, ele terá grandes benefícios, vai acelerar a realização de novos negócios, e o melhor de tudo, poderá inclusive impactar na redução de acidentes neste setor, já que os profissionais terão um local para descansar, um local para realizar novos negócios e oficialmente ganharem o reconhecimento da importância social e econômica do setor. Por hoje é só, gente.
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2: Valeu, Arnaldo. Importante informação, saber que todos os grupos sociais, né, estão, obviamente, sendo observados, né, pela classe política também aqui. Agora, sempre com pressão, né? É sempre a luta, é sempre a pressão para conquistar espaço, e ele veio, e então que possa, de fato, mudar a realidade também dessas pessoas. Trabalham muito, muitos aí passaram, inclusive, a utilizar sua moto, que antigamente era para lazer, para o trabalho, em função justamente da necessidade da sobrevivência, né? A pandemia mexeu muito com a economia e muita gente teve que tomar uma atitude. Boa informação, obrigado aí pela sua participação, sempre contribuindo com temas relativos para a sociedade alagoana. Um abraço, Arnaldo Ferreira. 6:21, hora do nosso primeiro intervalo comercial. 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
4: Diego Baroni por aqui, falando do novo filme da saga Star Wars, que já estreou nos cinemas, O Mandaloriano e Grogu, continuação da série The Mandalorian, sucesso no streaming. Nessa nova história, o Mando, um caçador de recompensas, junto com seu inseparável companheiro Grogu, o queridíssimo Baby Yoda, precisa resgatar uma criatura que faz parte de uma raça perigosa de gangsters espaciais, para conseguir informações para a Nova República, que ainda está derrotando os últimos resquícios do Império. Então, eu gostei do filme, apesar do roteiro não ser lá muito criativo. A ação é incrível, principalmente as cenas com naves. Agora, o filme empolga até a metade. Aí chega num ponto que parece que tá no fim já, dando a impressão que acabou um episódio da série e vai começar o outro. Mas após uma sequência emocionante, o longa ganha fôlego e entrega um final bom, digno de Star Wars, mas sem muito lugar pra ir, sabe? Poucas referências e sem pontas soltas. Assim, eu acredito que você só vai curtir mesmo se tiver familiaridade com esse universo. Mas se você tá com vontade de assistir só por causa do Baby Yoda, vai com tudo, porque ele não vai te decepcionar. O filme O Mandaloriano e Grogu está nos cinemas. Me segue no Instagram para mais, @DiegoBaroniNoAr. Lá tem o link do canal Kryptonita no YouTube, onde eu apresento vários conteúdos da cultura pop.
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0: 6:25, acorda Maceió, é Maceió acordando para mais um dia de trabalho, né? Cuidado com o lixo, vai afastando ele e vai passando aí, né? Olha, parabéns aí aos garis heróicos que ainda estão fazendo, né? O seu trabalho, a gente percebe na madrugada, né? O pessoal já trabalhando para tentar dar conta, né? Dessa irresponsabilidade que infelizmente está fazendo com que o lixo seja coletado com mais lentidão, né? Mas a gente reconhece, viu, o esforço dos garis de um modo geral. E sabemos que o problema é de gestão, né? E, consequentemente, claro, a nossa solidariedade a essa categoria que também está sendo massacrada porque está tendo que coletar mais lixo fora do horário para poder tentar também dar conta a essa realidade. Agora, você que está em casa, você que quando vê o gari passando, né, fazendo o recolhimento, não discuta com o profissional, não. Ele não tem nada a ver, tá certo? Ele é a ponta mais frágil de todo esse elo da cadeia. É, na verdade, responsabilidade aí da gestão pública. Olha, teve uma pequena mudança já no volume de veículos que vem da parte alta da cidade. O final do percurso da Duval de Góes Monteiro, ali no Canaã Santo Amaro, já apresenta mais veículos sentido Fernandes Lima. Agora, 6:26.
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0: Falar aqui de uma notícia importante, né, a respeito de um resgate que ocorreu na cidade de Joaquim Gomes, né? Um motociclista, Thaís, ele precisou aí ser resgatado e, felizmente, né, a estrutura de saúde que nós temos aqui no estado de Alagoas garantiu também esse resgate. O motociclista, ele tinha caído aí numa ribanceira, lá no município de Joaquim Gomes, e diante da gravidade da ocorrência, a necessidade de trazê-lo às pressas aqui para a capital alagoana, o estado, né, que hoje possui uma estrutura de saúde muito importante para fazer resgates, acabou trazendo, inclusive, ele de helicóptero para ser atendido aqui na capital alagoana. Esse acidente, ele ocorreu justamente nas proximidades da Ponte da Amizade, em Joaquim Gomes, na Zona da Mata, aqui do estado de Alagoas. Segundo as primeiras informações, o homem conduziu uma motocicleta com um passageiro quando acabou perdendo o controle da direção e despencou de uma ribanceira às margens da ponte. O passageiro sofreu ferimentos leves e foi socorrido por moradores da própria região. Em seguida, ele foi encaminhado ao Hospital Municipal Ana Rita Gomes Fragoso antes da chegada das equipes de resgate. Já o condutor permaneceu no local até a chegada dos socorristas, né? Que, entre outras coisas, perceberam a dificuldade e a gravidade da situação e utilizaram também um helicóptero. A ocorrência mobilizou aí homens do Corpo de Bombeiro. As identidades das vítimas, elas não foram divulgadas, mas o mais importante é a gente destacar aqui que temos estrutura de saúde montada para atender situações como essa, o que é uma conquista, né, para o povo alagoano. 6:28.
2: Sem dúvida, Marcos. 6:28, vamos atualizar aqui o boletim, porque o Brasil não está mais na Copa, mas a Copa segue, hein? Entra agora na fase decisiva. Começam nesta quinta-feira, dia 9 de julho, as quartas de final, e o domínio europeu chama atenção. Das 8 seleções que continuam na disputa, 6 são da Europa. As exceções são a atual campeã Argentina e Marrocos, que tenta repetir a campanha histórica de 2022 e chegar novamente a uma semifinal. E hoje tem apenas um jogo, mas é jogaço, viu? É jogaço, se prepare às 5:00 PM, horário de Brasília. França e Marrocos abrem as quartas de final em Boston. É, inclusive, uma reedição da semifinal da Copa de 2022, quando os franceses venceram por 2-0. Vamos secar Mbappé hoje? Vamos secar pra ele não ganhar? Porque, pelo amor de Deus, né? A gente não tá tendo sorte nem nas secadas, que é isso.
0: É, mas é porque esse negócio de secar é coisa de Zé Mané, né? Porque, na verdade, a França tá jogando uma bola danada, viu, meu irmão?
2: Gente, mas tem que fazer alguma coisa, né?
0: Mas
2: não tem
0: eles jogam muito bem, eles são meio ignorantes. Teve um problema lá em relação ao goleiro do Paraguai, né? A discussão lá do Mbappé com o goleiro do Paraguai. É, mas deixando de lado essa parte pessoal, né, que é algo falível em qualquer ser humano, mas em termos de futebol, o time joga em função dele, todos que estão em suas posições são os melhores, né, e parece time da Europa mesmo, parece aqueles times avassaladores que perdem o controle um pouco da bola, mas daqui a pouco, Thaís, é um toque de bola rápido demais, 3 toques, o Mbappé tá na cara do
2: gol. É impressionante. Eu fiquei impressionado
0: tudo
2: também com algumas jogadas.
0: Com eles, tudo dá certo. Fisicamente também, né? Eles são substituídos só pela questão tática. Mas fisicamente eles estão muito bem, estão voando em campo. Então é realmente uma seleção diferenciada. Eu gostaria de rever esse confronto, né? França e Argentina, porque seria muito legal ver o Messi, né? Posteriormente lá enfrentando a França, que reeditando a final da Copa passada. Agora sou Argentina na Copa, viu?
2: É, não. Eu ia torcer para outro de brincadeira, time, mas mudei. Tem que torcer para time que não tem título,
0: mano. 7 minutos avassaladores da Argentina. Tá certo, aqueles 7 minutos finais ali, eles mudaram a minha consciência.
2: Aquilo ali,
0: infelizmente,
2: é muita raça.
0: Tenho,
2: viu,
0: que dar o braço a torcer. Para mim, todo treinador, inclusive o Ancelotti, deveria gravar aquele jogo, ficar com ele. Quando for formar a nova seleção, vamos assistir uma aula de futebol. Aí bota lá o... Entendeu? Ele fala
2: um pouco assim. O que eu achei impressionante é assim: os
0: vamos
2: closes.
0: Vamos assistir agora. Ah. Desculpe, mas é assim que ele fala, pô.
2: Os closes.
0: Eu queria ouvir ele cantando
2: nos rostos dos jogadores, principalmente do Messi naquele jogo, chamaram muita atenção, porque assim, eu tô fora, aí daqui a pouco, peraí.
0: Não, ele se concentra.
2: A diferença da maturidade de uma seleção, né?
0: Quando eles fizeram o primeiro gol que deu início à arrancada, o jogador fez um gesto muito parecido com o do Didi na Copa de 62, né? E o que é que aconteceu? Foi lá, pegou a bola e saiu chamando os jogadores. Vamos, tem nada perdido, vamos. E foi aquela operação abafa. Sete minutos, né? Eram nove de prorrogação faltando e faltava sete. Foi quando teve a virada. E o Messi, muito inteligente. Quando a marcação tá toda em cima dele, ele sai da área. Por quê? Porque quando ele sai da área, dá espaço para os outros entrarem. E aí ele não é mais o finalizador, ele é o cruzador da bola. Aí ele fez o cruzamento. No final das contas, ele sabe que o time joga em função dele, ele fica andando na área. Andando no entorno da área. No final...
2: A bola foi bater no pé dele, minha gente.
0: Veio a glória, Deus, ele
2: alguns... A bola foi pro pé dele. Não existe, gente. É muito azar do brasileiro, porque o brasileiro tava soltando, tava fazendo a vuvuzela, ó.
0: Alguns lances da partida mostram o Messi olhando pro céu como que estivesse conversando com Deus. Deus, estou aqui, é minha última Copa, eu quero falar contigo. Por favor, manda a bola em meu pé. Ele conseguiu. MP foi fogo.
2: Foi a forçação de barra.
0: MP
2: parece
0: o MP. Foi pisada de bola. Mas enfim, estou cá. Me ajuda.
2: Estou cá, é ótimo. Estou cá. Ó, gente, vamos embora, porque não tem jeito. A França chega como favorita. A Argentina também está nesse caminho. Ninguém mais pode tratar Marrocos também como surpresa, porque o Brasil sentiu o peso da seleção marroquina. A seleção africana já mostrou que sabe jogar partidas eliminatórias, tem uma defesa muito competitiva também. Não pode também subestimar a seleção marroquina. Chega com a confiança de quem já derrubou grandes adversários, como o Brasil, por exemplo.
0: Eu tô com pena de quem investiu em camisa verde e amarela, de quem comprou televisão nova para botar nos bares, né? Eu tô com pena desse pessoal. Tem lenço, tem chapéuzinho, tem... Eu uso camisa falsa, eu vou logo dizer, tá, gente? Desculpa aí, eu não pago 300, 500, 600 reais em camisa de empresa nenhuma.
2: Marcos, você não precisa
0: só do Botafogo.
2: Falar detalhes com o Roberto
0: Oficial
2: Carlos.
0: Oficial só com o Botafogo. Mas da seleção eu não tenho coragem, porque eu não sinto segurança. Né? O Falcão ali, ele tem uma camisa oficial, que ele usa 3 copas já. Eu não tenho coragem de fazer esse investimento tão alto. Eu sou pai de família, a prioridade é a educação das crianças, né? É a gasolina para andar. Mas assim, quem comprou para revender, tá frito agora, né? Porque vai fazer como? Promoção não faz. Tem promoção? Promoção, camisa da seleção, é o queima total, não tem. É guardar, é ter resiliência e torcer para que na próxima Copa a mudança do modelo não seja muito radical. Porque senão as pessoas não pegam.
2: É, Marcos, eu acho que não tem jeito, né? Já tem 6 Copas que a gente não vence e os lojistas já amargam a mesma situação há 6 Copas. São 24 anos, gente, que os estoques ali acabam se acumulando e obviamente, os lojistas deixando de faturar, principalmente e mais ainda aqueles que apostaram alto nas camisas do Brasil, compraram muita mercadoria que ficou agora encalhada nas prateleiras depois da saída da seleção. Esse é o efeito bem comum em ano de Copa. Então, é até de se esperar que os lojistas que investem muito também já se preparem para uma derrocada da seleção no Mundial. Então, quando a seleção vai avançando, a procura vai aumentando, o clima de festa vai tomando conta, o comércio aquece, mas quando o Brasil cai antes do esperado, o entusiasmo esfria de uma hora para outra. Quem quer comprar camisa do Brasil? Eu não falo nem de camisa original, gente, porque assim, tem camisa réplica aí que também não é barata não, sabe? O problema é que muitos lojistas compram grandes quantidades. O problema é esse. A gente estava vendo em avenidas aqui da parte baixa da cidade, um varal do Brasil.
0: É, exato.
2: Um varal do Brasil, de todos os modelos, dos passados, o atual, azul, amarelo.
0: E é um tipo
2: amarelo.
0: De venda que só acontece por emoção, né? Você só compra se você realmente vai se sentir igual aos demais, né? Que estão aí trabalhando de um modo geral. Lamento, né? Realmente foi uma derrocada. Eu vi que tem gente que investiu em peça íntima. Peça íntima tudo bem, né? Que você pode usar a qualquer hora.
2: Mas olha, a expectativa é que os lojistas usem a criatividade para fazer um bota-fora promocional. Não devem guardar tudo para a Copa seguinte.
0: Essa das peças íntimas é legal, viu? Uma calcinha com... Vai, Brasil! Já pensou? O símbolo da CBF na gente. Frente. E assim, vai, Brasil! Muito legal! Foi uma criatividade boa.
2: Não fique vermelho, não. Você fala as suas reservas.
0: Com a camisa do Brasil, foi demais. Ó, aí o Brasil vai perto.
2: Que Brasil é esse, né? Essa é a pergunta.
0: Eita, meu Deus, 6 horas e 37 minutos. Ó, você é geologista, se for fazer alguma promoção de camisa da seleção, avisa nós, a gente divulga aqui, né? O povo ir comprar. 6h37 é o que agora, Mozart? Pronto, vamos direto pro interior, dá um tempinho aqui pra gente se recuperar. Mozart Luna e o Boletim Integração.
3: Bom dia, estamos de volta aqui com o Boletim Integração de hoje, nesta quinta-feira, com muita informação dos municípios alagoanos. Temos informações aqui de um contrato, na verdade, um escândalo em Porto de Pedras, gente. O prefeito fez um contrato com um posto de combustível no valor de 8 milhões de reais. Questão para se discutir, né? Temos aqui entrega de uma nova creche em Pão de Açúcar. Temos também arborização em Pão de Açúcar e tem também pavimentação asfáltica em assentamentos em Maragogi. 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Vamos às informações? Gente, é o seguinte, olha, tá o maior escândalo em Porto de Pedras, certo? Um contrato milionário da Prefeitura de Porto de Pedras com um posto de combustível está gerando comentários na cidade. 8,1 milhão de reais de combustível e lubrificante que o prefeito está propondo gastar, certo? Lá na cidade. O documento foi autorizado no dia 13 de maio de 2025, mas só foi publicado na edição do Diário Oficial dos Municípios. Inclusive, esse Diário Oficial dos Municípios quase ninguém tem acesso, né? É uma coisa meio que precisa discutir isso aí. Desde a segunda-feira, dia 6, a Prefeitura disse que o processo é uma ata de registro de preços, porém não há nada informado no documento comunicando tratar-se de ata de registro de preço. O contrato número 020/2025, PE, foi firmado com o posto Lagosta Combustível e Lubrificantes Limitado. Um nome sugestivo, né? Lagosta, né? Coisa de gente fina. Pois é. autorizado pelo prefeito Alain de Jesus, ou Jesus. O acordo é um fornecimento de combustível lubrificante destinado ao atendimento das necessidades da secretaria. Olha, a prefeitura já se posicionou com a nota oficial dizendo que o processo diz respeito a uma ata de registro de preço, certo? E a gestão do prefeito, né, Alain de Jesus, diz que esse 8,1 milhões de reais corresponde a uma estimativa máxima de consumo, não representando obrigação de contratação ou execução da íntegra, ou seja, do consumo desse valor. É um valor muito alto, né? E segundo aí um engenheiro automotivo, especialistas em consumo de carro, disse que isso aqui dá para dar a volta 10 vezes ao mundo. E se o prefeito Alain de Jesus quiser ver Jesus, também pode pegar até um foguete. É incrível, gente, como se está gastando dinheiro nesse município sem prestar conta. 8,1 milhão de reais de combustível. Aí vem aquela questão, isso acontece em várias prefeituras? Pode estar acontecendo. Vamos acabar com isso? Vamos. Carros elétricos. Pois é. Olha, essa questão de posto de combustível com contrato com prefeitura dá muito o que falar. Basta a Polícia Federal começar a investigar os contratos de prefeituras com posto de combustível.

0: Souza, no distrito Lagoa da Pedra, e é um compromisso da gestão do prefeito Jorge Dantas em melhorar a educação e também dar conforto às crianças, tá certo? Para concluir, lá em Maragogi, o prefeito Dani Vasconcelos, cumprindo mais uma promessa de campanha, está pavimentando os assentamentos de Lemos e da Rua Dourado. Parabéns aí, promessa de campanha sendo cumprida. Bem, ficamos por aqui, voltamos amanhã.
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2: Agora às 6h42, vamos para um rápido intervalo. O Jornal da Mix volta já.
3: Vai, Brasil!
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4: Pergunta do Zé Carlos de Teresina. A minha filha vai fazer um ano. Minha esposa quer pegar um empréstimo de R$8.000 para fazer uma festa de princesa. Eu acho loucura. Prefiro botar no tesouro para ela ter no futuro. Como convenço minha mulher sem parecer pão duro?
5: Zé, esse tipo de situação é complicada. Primeiro porque a gente pode ter dois perfis aqui. Talvez sua esposa tá pendendo mais pro lado emocional da coisa, enquanto você tá tentando ser mais racional. E o desafio é justamente conseguir equilibrar essas duas coisas. Sua esposa tá disposta a se endividar? Porque isso não vai ser só uma festa. Pra ela vai ser um momento marcante, uma memória inesquecível. E pra você, vai ser uma festinha que vai durar 4 horas, mas a dívida vai ficar por meses. Então o ideal é pensar como a gente pode fazer uma coisa legal sem lascar o futuro da nossa família. Fazer uma dívida de R$8.000 pra uma festinha é muito dinheiro. Mas só pensar no futuro sem aproveitar o presente também é ruim. Então tenta ser um marido sábio e propõe um meio termo. Uma festa mais barata, num lugar mais barato. Não adianta querer fazer o que os ricos fazem, mas depois se lascar por 12 meses, né? Tenta fazer um negócio legal, especial, bem decorado, mas talvez num salão de festa do prédio de algum conhecido, fazer alguma coisa que fique dentro de um orçamento saudável. E independente de quanto vocês forem gastar, tenta gerar esse dinheiro, Zé, por meio de uma renda extra, em vez de simplesmente fazer empréstimo e contrair dívida. Sua esposa tem razão e você também tem razão. Só precisa agora equilibrar isso, porque só pensar no presente ou só pensar no futuro nunca é o melhor caminho.
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3: Informações sobre o trânsito para você que acompanha a nossa programação. Ele tá tranquilo, tá? Para quem chega pela L101 Norte aqui até a capital alagoana. Então vem na boa, né? Vem acreditando aí que vai dar tudo certo para você que tá se deslocando em direção à região central da capital alagoana. 6h47.
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1: Gente, 6h47, chamar a sua atenção agora, principalmente você que é gastador, gastadora, não faz conta de nada, sabe aquele valor que parece pequenininho, R$19,90 aqui, R$29,90 ali, mais um streaming, como estava falando aqui o nosso economista Jarbas Aramis. Gente, armazenamento, eu vou comprar aqui um pacotinho digital, quando a gente soma tudo, descobre que existe praticamente uma nova conta fixa, ou pior do que isso, que o acumulado no ano poderia estar rendendo um dinheiro extra na poupança. É a chamada economia de recorrência, que a gente não se dá conta de e paga por serviços que cobram automaticamente todos os meses, que muitas vezes continuam sendo pagos até quando a gente quase nem usa mais, né? Quantos streams de filmes, por exemplo, essa foi a pergunta que surgiu aqui antes da conversa, a gente paga e só assiste uma vez perdida na vida. Então, esse é um assunto que a gente vai conversar aqui.
2: Você que roda muito.
1: Com o Jarbas Aramis. Gente, uma pesquisa aponta que 56% dos consumidores gastam entre R$ 51 e R$ 200 por mês com assinaturas. Agora, o Jarbas fez essa conta aqui para várias despesas recorrentes. Quanto elas custam para o seu bolso ao final de 12 meses. Jarbas, seja muito bem-vindo, bom dia. Eu quero começar justamente por essa sensação de que 20, 30 reais não fazem diferença, porque pequenos débitos mensais têm tanto potencial de desorganizar o nosso planejamento financeiro sem que a gente perceba. O pior de tudo é isso, né? Bom dia.
3: Bom dia. Então, o problema dos descontos recorrentes é que eles acontecem e se tornam algo invisível dentro do orçamento. A gente termina absorvendo isso como uma despesa que é pouco, é baixo, e a gente termina não tendo controle. Muitas das vezes a gente termina associando isso a venha contratar um determinado serviço, é gratuito inicialmente, mas em seguida você começa a pagar. De repente isso entra no orçamento, é R$9,90. E ali fica, você contrata um serviço financeiro, um consignado, e de repente está ali, contrata um seguro a mais. Não, é uma parcelinha de R$ 50,00.
1: Mas é R$ 9,90 a mais, né?
3: Pois é, mas esse R$ 9,90 dali, mais R$ 29,90 do outro lado, a gente às vezes consome o mesmo serviço, só que a gente está contratando várias vezes, são serviços similares, né? Algo que você tem ali, já está pagando, como os serviços de streaming que a gente estava falando, que hoje é hábito, a gente paga para ouvir música, a gente paga para assistir filme, e isso é de uma maneira como eu vou pagar determinado segmento, aí tem o outro também, aí eu estou terminando pagando 3 plataformas onde eu posso assistir vídeos, filmes, documentários, e que termina se tornando algo, um peso no orçamento invisível que a gente não tem controle mais na frente. Isso perde, né? Isso pesa no final do mês. E aí aquilo que você colocou inicialmente, né? Esse dinheiro que está migrando para uma despesa que eu não consigo ver, que eu não consigo controlar, às vezes, porque isso passa despercebido no extrato. Você pega o extrato do cartão, você vai lá analisar item a item, você pode se surpreender o que é que você está pagando que você não sabe, porque aquilo já entrou no automático. E esse dinheiro que está saindo, ele não poderia ser um ambiente, poderia ser utilizado de maneira que pudesse lhe trazer mais dinheiro, né? Como, por mais que seja pequeno, mas seria uma poupança, seria uma reserva, né? Como você bem colocou, eu posso colocar na poupança, eu posso guardar esse dinheiro ao invés de estar gastando sem utilizar muitas das vezes, né? Igual pagar academia, é algo recorrente, você todo mês está ali pagando, mas e aí? Você tem efetivamente utilizado os serviços conforme você havia se planejado?
2: É, essas pessoas como ela que começa e desiste é um problema. Agora, as que estão lá fazendo dia a dia.
1: Ele consegue fazer uma abordagem sem falar de mim?
2: Porque você desiste, você começa e desiste, né?
1: Eu desisto de quê,
2: mano? Da academia. Você começa e diz, você diz aqui. Então, para
1: mas a academia não tem nada a ver com financeiro, mas, assim, com din-din. Rapaz,
2: a única diversão academia, que o ser humano tem...
1: Academia, eu vou, diminua a rotina.
2: As séries, a única dimensão que as pessoas têm, que é dar, né, uma assistidazinha ali no filme, é, tá pesando, realmente, o Japas veio com um assunto aqui polêmico. Eu tô fazendo essa pauta por obrigação da editoria, mas eu tô indignado. Ó, Japa, me diz uma
1: não,
2: coisa.
1: Não, guarde o dinheirinho, vá nessa onda.
2: Existe alguma média... ou pelo menos para a gente estar tá falando disso, é porque está pesando de fato no orçamento, ainda mais com a realidade de endividamento que temos hoje, mas assim, do quanto as pessoas percebem por onde esse dinheiro está escapando, porque é como se o dinheiro escapasse e você vê, né? Mesmo aqueles que consomem mais filmes e séries, de um modo geral, eu particularmente gosto, mas assim, é algo que na maioria dos casos as pessoas não utilizam tanto como deveriam ou acreditariam que deveriam consumir, é isso que está ocorrendo? Os levantamentos indicam isso?
3: Exatamente. A gente tem algo em média de 600 a 1.200 reais comprometendo o orçamento que você... Ah, mas é o filme que eu assisto, é o momento que eu tenho. Aí você utiliza, você imagina, você paga algo de 30 reais por mês e quando você vai fazer o somatório no final do ano dá aproximadamente 360 reais por ano para você usufruir no período de um mês, acessar o serviço uma vez.
2: É, mas se o cara saísse de casa com a família e fosse para um bar, ele ia gastar 500, cara. Ia ser só uma saída.
1: Olha a comparação. É?
2: Mas é. Se você fica em casa com a pipoquinha, com a família, você eu achava que eu estava fazendo esse investimento.
3: A ideia exatamente... Quando a gente fala dos streams, né, que eu acho que é um ponto... É delicado porque, de fato, dificilmente você só paga um.
2: Claro.
3: Né? Mas assim, por que não pagar apenas um? Ah, não, porque não tem a diversidade, documentário e tal. Aí a gente entra em uma outra questão. Vamos fazer uma varredura nesse extrato que chega todo mês?
1: Olha, essa no história orçamento. Aí, de porque não paga apenas um, me deixou num conflito em casa com filha. Porque eu fui tentar justamente dar uma enxugada no número de aplicativos que estava praticamente obsoleto. A gente não estava usando, estava lá parado. E aí... A minha piveta em casa disse assim, mãe, como é que eu vou assistir a minha novela preferida? Eu digo, minha filha, nem usa isso aí, vai pra internet, pro YouTube. Não, mãe, tive que assinar de novo pra não ter problema, porque era... Aí, quer dizer, é algo que às vezes você fica por livre e espontânea pressão também de algum membro dentro da família, né?
3: Então, aí eu acho que é definir prioridades, né? Você identificar esses gastos. O que é essencial? Eu preciso disso para viver, trabalhar, estudar ou manter a minha casa funcionando? O que é de fato útil? Eu uso com frequência e o valor realmente cabe no meu orçamento? Se ele não é tão útil, esse dinheiro poderia estar migrando para uma outra finalidade? Ele é dispensável? Ou seja, eu quase não uso. Posso substituir ou posso pausar por alguns meses... fazer novas experiências, né? E aí, outra coisa, tem momentos que você percebe alguns problemas, como contratação de seguros, que é muito comum, as vendas casadas, e aí você termina incorporando algo que, às vezes, você contrata o seguro, é lesado, poderia acessar aquele serviço, você nem sabe que tem, você nem sabe que paga.
2: Mas também é um lance emocional muito grande. Por exemplo, fui comprar uma televisão para a Copa, né? Aí a televisão lá, bonita e tal. Aí você vê, o cara explica tudo, não sei o quê. Isso agora tem um detalhe. A gente tem um seguro agregado, porque esse tipo de equipamento... Aí ele vai, depois de fazer toda a propaganda, que você já está ali, né? Preparado com a bola na marca do pênalti. O cara disse, olha, com mais 100zinho, você tem esse seguro garantido, beleza. Se der algum problema, você já troca. Não é nem para consertar, é para trocar o aparelho. Aí, pô, você já tá, né, com a boca lambuzada. Né, sentiu o gosto do negócio, né? O cara botou o controle na sua mão e no final tem o seguro, você acha que é parte do processo. Mas é uma forma do comércio empurrar mais uma conta para você.
3: Não, tudo bem que você vá lá e acesse o seguro, que você perceba que aquilo de fato é importante. Mas e quando a televisão quebra daqui a 8 meses, você vai lembrar que pagou aquele seguro? Então, dificilmente a rotina termina entrando num automático. Eu acho que o automático do que se está invisível dentro do orçamento, isso é muito perigoso.
2: Entendi.
3: Quando você não para para fazer essa revisão, esse levantamento, que é fazer um raio-x efetivamente do que se está saindo de dinheiro que você paga ali todo mês.
2: Entendi.
1: Né? Gente, é assim, a gente não tem noção, né, do acumulado. O Jarpa estava falando aqui, eu queria até que você trouxesse agora esses números do acumulado ao ano, para que a gente tenha essa noção do dinheirinho. Eu fui surpreendida um tempo atrás, porque tinha muito aquele hábito de comprar raspadinha, né? As raspadinhas, 50 centavos da caixa, da loteria. Aí você vai lá e os 50 centavos, as moedas ficavam acumulando. E você chega no sinal, aí você dá um, aí dá dois, aí dá três. Imagina você comprar uma raspadinha e você ser contemplado ali com alguma... Então, assim, eu tô falando de uma aposta, não tô falando nem de juntar dinheiro, de pegar esse acumulado e trocar por cédula e depois depositar num banco, mas é do pouquinho em pouquinho que o pouquinho vai enchendo, a real é essa, né?
3: É, e o pouquinho vai deixando a sua vida familiar, orçamentária, um grande buraco, né? Um grande vazio. Você imagina, você paga R$19,90 por mês, aí você multiplicar isso por 12, R$238,00. É. Assim, é muito, é pouco. Aí você paga outra de R$29,90, R$358.
2: Rapaz, mas não é você paga do que as bets. Já pensou o cara meter isso na bet? Era pior, ficava doido, não crescia nada. Pelo menos um filme, uma série, a pessoa intelectualmente vai avançando.
1: Ele tá defendendo essa história do streaming, viu?
3: Você paga R$99.
1: Mostra a realidade já.
3: Por mês é R$1.198.
1: Então, quanto assim, esse cara, valor por mês?
3: R$99,90. É que é tudo assim, R$99,90, quebrado,
1: quero nem
3: né?
1: Pensar nisso.
3: Cara. R$1.198. É um peso, é algo que chega ao final do ano e diz assim: esse dinheiro poderia estar indo para onde? Né? Meu Deus do céu. Aí tem as opções.
1: Vezes 5 anos. Aí é que você pira, meu amigo. Porque...
2: Ah, pai, que coisa. Eu já parei de beber, já parei de nubar.
1: Não, meu amigo, você
2: a única
1: não
2: coisa é ficar em casa, ver o cinema lá. Já me de repente agora tá pesando. Gente, a gente tá fazendo isso em tom de brincadeira, mas é porque, de fato, a realidade que a economia tem acompanhado é o endividamento das famílias, tá? Tá todo mundo meio que pendurado aí nos cartões de um modo geral. E aí o Jarpas está fazendo esse levantamento, apontando também essas saídas. Vamos dar agora aqui alguma luz. Essa grana que você falou, que de repente pode estar, né, sendo gasta sem a gente perceber, se ela fosse investida aí em alguma ação online, em alguma situação, poderia estar rendendo algo? Em outras palavras, isso que você está dizendo também?
3: Não apenas estar rendendo, como ser uma reserva para a família. Porque você imagine um dinheiro desse que termina saindo sem você perceber, sem você ter esse controle,
2: certo.
3: Ele poderia estar sendo preservado para um momento de emergência, ele poderia estar guardado para um lazer, para um entretenimento, para aquisição de um bem durável que você vê no horizonte que logo, logo você vai precisar adquirir. Porque, veja, hoje a sociedade brasileira, ela incorporou o cartão de crédito como algo, uma extensão da renda, né? Já vivemos períodos onde isso não existia, onde só se comprava no talão, lembra daqueles períodos lá atrás?
1: Uma promissória.
3: Né? E, por exemplo, o pai do meu pai, o meu avô, o vovô Antônio, só comprava tudo à vista. Não tinha um talão, não tinha um... Não é que ele não tinha possibilidade de ter crédito. É que ele não tinha... A mãe da minha mãe, ela fazia um crediário. Abria o crediário, comprava lá uma geladeira. Pagava o primeiro mês. No segundo mês, ela pegava o dinheiro todinho e ela pagava.
1: Porque não ficava agoniada.
3: Não suportava.
1: Né? Agora, Jarpas, o que você diz para quem... Você falou aí, mas esse dinheiro é uma reserva... Mas... E quem eu já ouvi muito isso, inclusive já me coloquei nesse grupo, de não conseguir juntar dinheiro, de precisar ter um boleto para pagar, para juntar. Então, o que, que você diria? Ah, não, eu vou fazer um consórcio, eu vou fazer qualquer coisa, porque eu vou pagar alguma coisa, porque se eu não tiver o que pagar, o meu dinheiro vai acabar, eu vou achar que está sobrando na conta e vou gastar com alguma coisa, que acaba sempre inventando. O que você diria para pessoas assim? É uma boa dica começar arrumando um boleto, mesmo que seja de investimento, de alguma coisa, para pagar, Porque aquilo ali vai passar ali, mostrar a realidade no futuro do quanto você poderia ter em conta se você tivesse realmente o hábito de guardar o dinheirinho, por menos que seja?
3: Então, a relação que a gente tem com o dinheiro, ela é uma questão comportamental. Na medida em que... E veja só, na medida em que você escova os seus dentes de manhã, você toma seu banho, né? Você tem rotina. Todo dia você escova os seus dentes.
2: Certo.
3: Olhar a sua vida financeira tem que ser algo que tem que entrar na sua rotina. É igual, não muda. Na medida em que você não dá a devida atenção à sua vida financeira, é a mesma história de tomar banho. Uma hora começa a perceber que o mau cheiro chegou. Então, opa, é importante revisar o orçamento, é importante chamar todo mundo que faz parte da família para entender, do mais jovem ao mais idoso, todo mundo que mora na residência. Lembrando que quando a gente fala de renda, não é a minha renda individual. Muitas famílias ainda hoje têm dificuldade de dividir o quanto ganha. Ah, não, a pessoa com quem eu convivo, a esposa, o marido, o filho... O tio que mora, o avô, a vovó. Não, porque a vovó ganha, mas peraí, internet, energia, água, comida. Isso tem que ser colocado na mesa e todo mundo tem que ouvir. Diz, olha, a gente gasta tanto. Entra de dinheiro nessa residência aqui, X. Não, mas fulano não contribui, peraí. Se não contribui, campeão, vamos repensar essa relação que se estabeleceu aqui dentro. Eu conheço muitos casais onde o marido não sabe quanto a esposa ganha, a esposa não sabe quanto o marido ganha. Que na minha concepção, eu acho que isso é uma coisa absurda, é uma doidice. Porque assim, onde é que você se compromete em conduzir uma vida a dois e de repente, vamos fazer planos de viajar. Você viaja sozinho para o Paraguai e você vai sozinha para a Argentina, beleza. Então, né, aí são opções. Mas assim, revisar, buscar cancelar aquilo que é recorrente, você não tem controle, que estava invisível, né? E buscar, de fato, renegociar. Então, olha o extrato, faz um raio-x do que está dentro do orçamento, que você paga todo mês, corta aquilo que você não usa. E tem coisas que são problemáticas, que você nunca contratou, de repente o dinheiro está ali, esse dinheiro é de... São R$3,80. Mas é taxa de quê? Onde?
2: Que taxa é essa? Eita, Jarbas Aramis. Ó, essa história dos casais que não sabem quanto um outro ganha, isso é da outra pauta, viu? É outra, o quanto a economia pode também complicar as relações, trazer o Jarbas e uma psicóloga aqui, terapeuta de casal, para ver o quanto isso dá problema também. Jarbas, obrigado pela sua presença. O Jarbas sempre colabora conosco, quando possível, a partir do tempo dele. É sempre um aprendizado. Fala de maneira didática para que você também aprenda e entenda. Uma boa semana para você. Até a próxima, Jarbas.
1: Obrigada, Jarbas.
3: Valeu, obrigado. À disposição.
1: 7:05 agora, vamos para um rápido intervalo. O Jornal da Mix volta rapidinho, segura aí.
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4: Diego Baroni por aqui, indicando agora uma série que me empolgou demais, chamada Citadel, do Prime Video. Uma mistura de Missão Impossível com James Bond, que acaba de ganhar a sua segunda temporada. Na trama, dois agentes, o Mason e a Nadia, que fazem parte dessa agência de espionagem chamada Citadel, que tem como diferencial ser independente, são traídos durante uma missão e isso leva ao fim da agência. Aliás, o início da série é de enlouquecer o suficiente para você querer continuar. 8 anos se passam e o Mason sobreviveu, mas perdeu a memória e construiu uma nova vida até ser contatado pelo líder da Cidatel, porque existe uma ameaça global prestes a acontecer. A Nádia também sobreviveu e a relação dela com o Mason é o que move o roteiro de uma primeira temporada incrível em todos os sentidos. Ação, suspense, emoção e cheia de surpresas. E falando em ser surpreendido, o que dizer da segunda temporada, hein? Esses caras elevaram o nível. Além da presença do ator brasileiro Gabriel Leone brilhando como um vilão que quer usar satélites como armas, tem uma tecnologia de controle mental capaz de transformar qualquer um em um criminoso. E a carga dramática dessa nova temporada é ainda mais forte, então prepare-se. Eu recomendo e muito a série Cidadel do Prime Video. Me segue no Instagram para mais, @DiegoBaroneNoAr, e lá tem o link para o canal Kryptonita no YouTube, onde eu apresento vários conteúdos desse universo.
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2: Acorda, Maceió. O povo tá acordando. O povo tá acordando. Olha aqui o trânsito pra você que tá na Via Expressa. Avenida Menino Marcelo, tá? Deslocamento aí, quem sai do Benedito Bentes em direção ao bairro da Serraria, tá? Tá fluindo com tranquilidade, mas tem alguns pontos aqui de retenção. Eles são provocados pelos semáforos, né? Também da região. Nada que complique aí a sua vida, mas é bom ficar atento em relação a isso, tá bom? 7:09.
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1: Vamos à participação do blogueiro e jornalista Edivaldo Júnior agora.
8: O tema de hoje é eleições em família, agora é oficial. Uma comunicação do PSDB à Justiça Eleitoral, numa contestação de uma pesquisa publicada no portal Gazeta Web, na semana passada, do Real Time Big Data, informava que a senadora Eudócia Caldas, ela era suplente, mas assumiu o mandato com a posse do Rodrigo Cunha como vice-prefeito. A senadora Eudócia Caldas, de acordo com essa ação do PSDB, é pré-candidata à reeleição. Ou seja, está formada aqui a dupla mãe e filho, pai e filho. De um lado, a mãe, senadora Eudócia. Do outro lado, o filho, pré-candidato ao governo, o João Henrique Caldas. Do outro lado está aqui o pai senador Renan Calheiros e o filho candidato ao governo, pré-candidato ao governo, o Renan Filho. Será uma eleição em que uma família leva tudo e a outra leva nada. Quem perder, perde o governo, perde o Senado. Quem ganhar, fica com tudo. E são duas famílias muito poderosas. A família Caldas tem uma senadora. O JHC tem uma influência muito forte aí na prefeitura de Maceió. A mulher dele, a Marina Cândia, é forte candidata a deputada federal. E do outro lado, também é poderosa a família Calheiros. O Renan filho é senador, o Renan pai é senador. E o Remy Calheiros, tio tio do Renan Filho e irmão do Renan Calheiros, é deputado estadual. São duas famílias poderosas disputando o governo. Quem levar o governo provavelmente leva, isso é a tradição, pelo menos uma vaga de senador. Nas eleições desse ano são duas vagas, então se o Renan Filho ganhar, provavelmente leva o pai junto. E se o JHC ganhar, pode ser que leve a mãe junto, porque nesse momento Eudócia, apesar de estar usando o nome de Eudócia JHC, ainda está com números muito baixos na pesquisa. Ela aparece ali em quinto, sexto lugar, aí, dependendo aí das pesquisas. Ou seja, mas ainda assim, pelo fato, digamos, de estar colada com o candidato a governador, se ele levar, pode ter essa chance. Então, esse embate está definido. Será uma eleição em casa, uma eleição em família, dois clãs, digamos assim, duas famílias muito importantes se enfrentando nas eleições desse ano, com muita tradição na política, e a família que vencer leva tudo. A que perder, olha, vai precisar se reinventar. A gente já viu esse filme antes, ex-prefeitos de Maceió, ex-governadores que perderam eleições majoritárias, disputadas, acirradas, tendem a desaparecer do mapa político. E hoje fico por aqui, até a próxima.
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1: Agora 7h13, trazer uma informação aqui de uma mudança importante na Câmara dos Deputados, uma mudança que avança. A Comissão de Constituição e Justiça, a CCJ, aprovou a admissibilidade de uma proposta que acaba com a aposentadoria compulsória como forma de punição para juízes também membros do Ministério Público. Vamos explicar porque esse assunto sempre gerou tanta polêmica. Hoje, em determinados processos disciplinares, um magistrado, ele pode ser afastado compulsoriamente e continuar recebendo proventos proporcionais ao tempo de serviço. Para muita gente, isso soa menos como punição e mais como privilégio. Não é verdade? Porque se você comete alguma infração, alguma falha, você tem que ser punido. Entre os magistrados no judiciário, os juízes sempre mantinham o privilégio dos proventos. A proposta, ela quer retirar essa possibilidade da Constituição. Em casos mais graves, continua prevista a perda do cargo, mas com a exigência da decisão judicial definitiva. Agora, é importante dizer, a PEC ainda não foi aprovada definitivamente. Ela precisa passar por uma comissão especial e só depois pelo plenário da Câmara. Aqui cabe uma reflexão para todos nós, cidadãos comuns. É difícil compreender como alguém pode cometer uma infração disciplinar, isso não tem como não ser dito. Uma infração, por sinal, grave e ter como punição uma aposentadoria remunerada. É contraditório a psicologia humana, né? A discussão, claro, ela envolve garantias constitucionais e a independência do judiciário. Mas, por outro lado, eu também acredito que envolve algo fundamental. E que é isso que gera mais indignação, principalmente na população geral, que é a sensação de desigualdade perante a lei. Porque, no fim das contas, o que a sociedade cobra é muito simples. Se houve uma falta grave comprovada, a punição precisa ser realmente uma punição e não algo que possa ser percebido pela população como um benefício. Onde é que está a sensação de igualdade? Então, esse é o questionamento e essa é a reflexão que vem se fazendo e que está aí norteando esse debate que agora avança e que vai realmente para uma comissão especial, vai tentar essa aprovação e logo em seguida para o plenário da Câmara. Marcos.
2: É isso, né? 7h15, para você que acompanha também aqui a nossa programação. Vamos aqui a destaques de Brasília, afinal de contas é onde acontece a cena política do país.
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2: A pré-campanha do senador Flávio Bolsonaro, do PL do Rio de Janeiro, decidiu ampliar a participação da esposa dele, a dentista Fernanda Bolsonaro, na estratégia eleitoral. A ideia da equipe é usar a imagem de Fernanda para aproximar Flávio do eleitorado feminino. O intuito, porém, vai além disso, tá? A aproximação da esposa de Flávio na campanha busca minimizar os efeitos negativos do desentendimento que rolou entre o senador e a ex-primeira-dama Michele Bolsonaro. Isso não acontece por acaso, tá, Thaís? E para você que nos acompanha também, é que você, mulher, que acompanha o nosso programa, você é maioria no eleitorado brasileiro. E aí, claro, a crise gerada pelo vídeo da Michele, falando do desentendimento com o Flávio, que foi desrespeitada por ele, acabou contribuindo para que ele se distanciasse nas pesquisas do candidato Lula, que é o presidente e é candidato à reeleição. Então agora, o grupo que atua no entorno do Flávio, na sua pré-candidatura, que já tem data até para ser lançada, né, oficialmente, trabalha com a possibilidade de usar a imagem da sua esposa. Se vai dar certo ou não, só as pesquisas dirão. 7h17.
1: Trazer aqui uma informação importante para você que está de olho em concurso público, em processo seletivo, porque as inscrições para a seleção do IBGE encerram nesta quinta-feira às 14h. São mais de 8 mil vagas para cargos de nível médio e atenção então para quem está em busca dessa oportunidade de trabalho. É um processo seletivo com vagas temporárias, tá? Para candidatos com ensino médio completo. São vagas distribuídas em 5 funções, com salários de R$ 2.128 a R$ 4.000, além de benefícios, oportunidades para atuação no 12º Censo Agropecuário, Florestal e Aquícola. A taxa de inscrição, R$ 53. Fica aquele alerta para você não deixar para os últimos minutos, porque o prazo já havia sido prorrogado e termina hoje às 14h. Seleção com milhares de vagas espalhadas pelo país inteiro pode representar uma excelente oportunidade para você que está precisando aí de uma colocação, fazer ter uma receita, mesmo que temporária, especialmente para quem tem nível médio e busca experiência profissional e uma renda. E tem também um outro aspecto, que é o trabalho do IBGE, que vai muito além de simplesmente coletar números. Os dados produzidos, eles também nos ajudam a revelar a realidade em que vivemos. Servem de base para políticas públicas e decisões que afetam diretamente a população. Então, é um trabalho importantíssimo. Se você tem interesse, vale conferir imediatamente os requisitos, toda a disponibilidade de vagas, porque oportunidade com prazo marcado não espera, né? É como cavalo selado. Passou, só passa uma vez. Se não subir, perdeu a oportunidade. E a oportunidade para esse trabalho no IBGE, para essa seleção, vai até às 14h nesta quinta-feira. 7h19, a gente vai fazer um rápido intervalo agora, daqui a pouco eu volto.
2: Peraí, rapaz, deixa eu falar da fofoca do Romário aqui, rapaz. Então do Romário.
1: Lá. Eu já ia emendar.
2: Peraí, Pia, deixa eu falar um negócio aqui pra você, tá bom? É o Romário, né? Ó, a quarta vara cível da Barra da Tijuca, lá no Rio de Janeiro, determinou a penhora de valores que o senador Romário, e aí, PS, tudo bem com você? Do PL do Rio de Janeiro, tem a receber da Cazé TV. Você sabe que o Romário foi pra Copa.
1: Comentarista
2: da Cazé, né? Pra quitar simplesmente uma dívida de R$ 32.400.000. Meu irmão, o Romário deve 32 milhões. E tá feliz. Não precisou.
1: Tá dormindo bem.
2: Não,
1: né?
2: Precisou cortar o stream. Academia. É. 32 milhões. O senador participa das transmissões do canal na Copa do Mundo nos Estados Unidos e decidiu devolver parte do salário correspondente aos dias em que esteve no país. Conforme disposto na decisão obtida pela coluna do Metrópolis, a justiça determinou que a Cazé TV apresente a íntegra de todos os contratos do contrato firmado com Romário, além de propostas, notas fiscais, recibos, comprovantes de pagamentos e outros documentos relacionados à contratação do ex-jogador. A decisão também estipulou que a Cazé esclareça se algum contrato envolvendo Romário foi firmado por empresas parceiras da cobertura da Copa e informe qual seria o responsável pelos pagamentos. Caso o contrato para participação do executado, né, que é a linguagem jurídica do Romário, tenha sido firmado com outra empresa do grupo empresarial do qual faz parte a Casé, coligada, parceira, comercial, produtora, agência, o que for, vai ter que ser retido. A dívida de 32 milhões decorre de uma ação de cumprimento de contrato movida, eita, agora o nome aqui lascou, pela Concretize Projetos e Obras Limitadas contra Romário, empresa dele. O processo decorre do, corre em segredo de justiça. 32 milhões o baixinho deve. Olha, qual o problema? A dívida é sua? É minha? Então não se preocupe não.
1: Mas assim, ele foi contratado para ser comentarista. Na qualidade de um político com mandato, ele não poderia ter essa, fazer, exercer essa atividade remunerada?
2: É, pelo que eu sei, ele poderia.
1: Ele teria que abrir mão, como licença.
2: Abrir mão da atividade de senador, né?
1: Como político,
2: é, já. E ficar na privada. Só que ele, como ele tem a dívida, e aí nacionalmente está se sabendo que ele está devendo, possivelmente o credor tá para receber o dinheiro.
1: Gente, então é por causa
2: acionou
1: disso.
2: Acionou a justiça. Né? É, de uma empresa construtora aqui. É coisa de Romário, né?
1: Caramba, abriu mão de lá, mas não vai receber nada. Mas ganhou a viagem.
2: Vida que segue, meu irmão. Vida que segue. Vamos nessa.
1: Mas viajou para os Estados Unidos, tá tudo certo.
2: É, o problema é que no Brasil que as pessoas têm inveja dos outros. 7h22, daqui a pouco
1: ele
2: a gente
1: já tá,
2: volta.
1: Ele tá descontando a raiva no Ancelotti, deixa ele. 7h22, vamos falar de tecnologia e saúde, porque o Hospital Vida de Maceió é uma das instituições que mais investe em estrutura moderna, corpo clínico qualificado e equipamentos de ponta. 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
9: Pergunta do Gustavo, de São Paulo. Duda, eu sou motorista de aplicativo. O carro alugado tá caro demais e fui ver de financiar um usado. Mas pediram 40% de juros ao ano. Vale a pena assumir essa bucha pra ter algo que é meu? Ou o aluguel ainda é um mal menor?
10: Gustavo, quem segue meu canal sabe que eu raramente sou a favor de aluguel de qualquer coisa. Porque no aluguel você fica pagando por um tempão por um negócio que nunca vai ser seu. No seu caso, se você puder financiar um carro, vale mais a pena. Tem vários vídeos lá no meu canal com todos os cálculos mostrando como até para quem trabalha como motorista de aplicativo, vale mais a pena financiar seu carro do que ficar alugando, porque o aluguel de um carro já é caro. E se você usa o carro para trabalhar, aumenta mais ainda. O problema é que no seu caso a loja tá enfiando a faca nos juros do financiamento, tá? Hoje os juros de um financiamento de carro estão na faixa de 26, 28% ao ano. Então, você tem que ver se essa loja cobra valores abusivos mesmo ou se é porque o seu score tá muito baixo. Quando o nosso score tá baixo, os bancos acabam aumentando os juros por não terem certeza se você vai pagar direitinho as parcelas ou não. Então, pesquisa melhor, vê como ficaria o financiamento em outras lojas e vê como é que tá seu score, tá? Se tiver vermelho, tenta melhorar isso e, enquanto isso, dá uma olhada no preço de outros carros, em outras locadoras, para ver se consegue um aluguel mais barato até liberarem o seu financiamento.
11: Se você tiver alguma dúvida, manda uma mensagem pra gente no WhatsApp da Mix, 11 98340 8000, e me segue nas redes sociais Primo Pobre no YouTube e arroba Eduardo Fieldberg no Instagram.
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0: Muito bem, são 7 horas e 27 minutos, 7h27, tá? Para você que acompanha aqui a nossa programação, trazer aqui detalhes, né, do trânsito da capital lagoana. Avenida Fernandes Lima é o ponto, né, que mais apresenta fluxo de veículos nesse momento, é o principal corredor de transportes, né? Ele sofre influência também aí da Duval de Góes Monteiro. Então, o percurso final, principalmente esse que inclui aqui o trecho do encontro da Rotary com Fernandes Lima, realmente está bem intenso. Então vem na calma, vem na boa, para não se envolver em acidentes. A boa notícia, inclusive, é que não há registro de acidentes. Agora, 7h27.
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2: Gente, vamos chamar a atenção aqui para um assunto importantíssimo que envolve pessoas que têm o transtorno do espectro autista. Uma tragédia recente envolvendo uma criança de 11 anos com autismo reacendeu uma discussão que é muito importante. Como tornar o ambiente doméstico mais seguro para crianças que têm autismo? Sem limitar, obviamente, a sua autonomia e o seu desenvolvimento, principalmente dentro de casa. Algumas crianças podem apresentar características como impulsividade, comportamento ali excessivo, dificuldade na percepção dos riscos que ela mesma corre e até a tendência a sair dos ambientes sem que os responsáveis percebam. Agora, a gente não pode generalizar, porque quando se fala de espectro autista, a gente fala de níveis diferentes, de comportamentos diferentes também, que precisam ser individualizados. Quem está aqui com a gente hoje no Jornal da Mix é a neuropsicóloga Priscila Barbosa. Seja muito bem-vinda, Priscila. Bom dia para você. Antes de tudo, é correto dizer que algumas crianças autistas podem ter uma percepção diferente do perigo? E como é que elas têm essa percepção na prática?
3: Bom dia a todos os ouvintes da Rádio Mix. É um prazer estar aqui, né? Mais uma vez falar de um tema tão importante que é a segurança das crianças. Então, de fato, pode haver sim uma percepção, né, diferente de crianças com autismo em relação a perigo e situações de risco. Isso porque muitas crianças com autismo, elas têm uma alteração no processamento das informações sociais e ambientais, né? Então, algumas características do próprio transtorno, né, como a questão da impulsividade, né, elas têm dificuldades também de entender as consequências de suas ações, entender regras abstratas. Algumas também podem ter alguma alteração sensorial, que quando está incomodada quer fugir daquele local ou quer ter acesso a algum objeto ou ambiente, também se afastando dos cuidadores, né? Então, tudo isso precisa ser avaliado, né? Saber por que algumas situações podem ser um gatilho para aquela criança e essa alteração do perigo pode ser alterada assim devido a essas características.
0: Isso é trabalhado com o tempo ou é algo que com um risco com o qual os pais vão lidar a vida toda? Tem algum momento ali da infância que isso é mais perigoso? Porque a gente está falando da impulsividade que já é natural da criança, isso, que qualquer pai tem que ter atenção, mas sendo ela uma criança com o espectro, tem que ter mais atenção, é isso?
3: Isso. Crianças, por si só, já precisam de uma supervisão constante, né? E no caso de crianças com autismo, como pode ter essa alteração na percepção do perigo, essa supervisão, ela precisa ser, de fato, redobrada. Mas os pais, eles podem tomar algumas medidas para que tem uma prevenção ali dessas situações, né? Uhum. Então, adaptações do ambiente, por exemplo. Então, colocar protetores na tomada, bloquear o acesso a ambientes com água, proteção nas piscinas, né? Colocar redes de proteção em janelas, sacadas. Manter também em segurança alguns produtos que podem ter uma intoxicação para a criança, como medicamentos, produtos de limpeza, né? E também ter cuidado com a porta de acesso principal, que muitas vezes a criança pode ter ali essa fuga, né? Além disso, é importante que os pais também ensinem algumas habilidades de segurança para aquela criança. Então, por exemplo, parar quando escuta o seu nome, em ambientes abertos, andar ao lado do cuidador, isso pode ser ensinado, né? Os pais também podem utilizar alguns dispositivos de localização, de rastreamento, pulseirinha, ou o colar identificando o nome da criança e que ela tem o autismo. Uhum. Então, são algumas medidas que podem ser tomadas, que podem evitar algumas situações perigosas.
0: Eu acho que por conta disso é o que se fala também do quanto os pais, né, que, tem, é, que cuidam de crianças com autismo, claro, já está falando de níveis diferenciados, né? É, eles vivem com adrenalina sempre lá em cima, né? Porque é uma vigilância muito além do normal, né?
3: Isso mesmo. O cuidado constante a uma criança com autismo, de fato, traz uma sobrecarga emocional e, né, física também.
0: Cortisol, né? O nome do
3: Isso, do exatamente. Hormônio. Então, assim, tem até estudos que falam que esses pais de crianças com autismo vão ter um nível de estresse ali muito maior do que outros pais que cuidam de crianças que não têm um atraso no neurodesenvolvimento, né? Então, de fato, eles têm essa sobrecarga. Então, cuidar da saúde mental desses pais também é uma medida de prevenção a essas situações, porque quando a gente está muito cansado, a nossa atenção diminui, a vigilância diminui. Se o pai precisa tomar ali uma decisão rápida em uma situação de risco, né? O processamento dessas informações vai estar mais lento para ele tomar ali alguma medida, uhum, né? Então, tudo isso deve ser levado em conta.
2: É preciso, acima de tudo, saber lidar com essa realidade para que a própria família não transforme isso em culpa, ou uhum, toda vez que acontecer algum descuido, ou, porque é muito comum a gente ouvir, foi só um minuto, um segundo de distração. Uhum. Então, para famílias que vivem realmente uma vigilância constante, isso é um peso muito grande, isso, né? Uhum. E aí, dentro dessa questão, dessa abordagem, eu trago outra. Como é que é possível encontrar o equilíbrio entre proteger e super proteger? Porque, uhum, como toda criança, as que têm autismo, sim, também precisam desenvolver autonomia, também precisam aprender a explorar os ambientes, sim, a conquistar a independência. Então, também é uma linha muito tênue, isso, né, entre a proteção e a super proteção, isso, nesses casos.
3: O caminho é sempre ensinar habilidades de segurança de forma gradual, garantindo a segurança da criança. Então, primeiro a gente garante que o ambiente seja seguro. Nesse sentido, a gente pode fazer algumas adaptações. E, paralelo a isso, a gente vai ensinando essas habilidades de segurança. Quando essas habilidades estão mais consistentes, frequentes, a gente pode diminuir um pouco o nível de supervisão, né? Então, a gente vai fazendo isso de forma realmente gradual. E o fato da gente fazer algumas adaptações, dar supervisão contínua para a criança, a gente não vai estar limitando o desenvolvimento dela, né? Mas auxiliando ela a ter uma infância que seja segura, de fato, e com a melhor qualidade de vida.
2: Eu acho que, só complementando, Marcos, uhum, porque dentro desse contexto de ir sinalizando as crianças com autismo, qual é o ponto de segurança, ou quais são os pontos de segurança dentro da própria casa, a gente também levanta um questionamento que é a socialização. Porque muitas famílias que têm membros com autismo evitam muitas vezes socializá-los ou levá-los para ambiente com muito barulho, com muita gente, até com receio de despertar algum desconforto. Então, é verdade isso? Dependendo da complexidade ou do nível do autismo, me perdoe até a expressão, a recomendação seria não levar mesmo a pessoa, ou em todos os níveis de autismo é importante que aquele membro da família esteja incluído em todos os momentos?
3: Então, de fato, muitas famílias, essa é uma realidade, muitas famílias deixam de levar as crianças justamente pelo preconceito da sociedade e por medo, muitas vezes, da criança entrar em uma crise, né? Os ambientes, infelizmente, ainda não são adaptados. Mas é necessário que os pais, os responsáveis, levem sim essas crianças, né, para viver situações em sociedade. Isso é importante até para a gente trabalhar habilidades sociais. Então, independente do nível da criança com autismo, seja 1, 2 ou 3, ou seja, do leve ao mais grave, né? É preciso que essas crianças sejam expostas a essas situações sociais para que essas habilidades, inclusive, sejam treinadas. Mas a gente faz isso tomando algumas medidas de prevenção, né? Então, por exemplo, é muito comum que a criança tenha uma alteração sensorial, ou seja, ela vai se incomodar com alguns sons, né? Para ela vai vir de uma forma mais aumentada, por exemplo. Então, o pai pode levar abafadores para a criança utilizar, né? Utilizar também sempre previsibilidade, dizer para a criança o que é que vai acontecer, explicar. Se é uma criança não verbal, ele pode utilizar o que a gente chama de histórias sociais, que são histórias, a gente pode até criar em alguns sites de inteligência artificial, por exemplo. São histórias, através de imagem, que vão explicar o passo a passo do que é que vai acontecer na saída daquela criança. A gente pode também colocar dispositivos de localização, pulseiras de identificação. Então, é importante que os responsáveis, eles tomem algumas medidas de prevenção, mas que não deixem de levar a criança para esses espaços. Isso vai ser importante para o desenvolvimento dela. No início, pode até ser um pouquinho mais difícil, a gente sabe, né? Mas com o tempo a criança vai aprendendo, sim, independente do nível, ela pode aprender.
0: É isso que eu queria saber, doutora. Tem uma fase, assim, na infância, que talvez seja a melhor fase do aprendizado, que serve para a vida, é isso?
3: Sim. De fato, durante a infância, a gente tem janelas de aprendizagem, que são períodos onde a criança vai ter uma maior possibilidade de aprendizagem. Uhum. Mas passado essas janelas, não significa que a criança não vai desenvolver. Eu até costumo dizer que o cérebro infantil é como uma argila, né? Mole. Então, à medida que a criança vai envelhecendo, é como se essa argila, ela fosse endurecendo. Não é que não dê para mudar, mas a gente vai precisar de um tempo maior e de uma estimulação maior. Mas ela aprende sim, independente da idade e do nível de suporte.
0: Isso é importante para você que está acompanhando o nosso programa, porque naturalmente, em alguma situação, você vai estar convivendo com alguma criança em situação de risco. Naturalmente, os adultos já olham para as crianças, né? Todos olham, mas obviamente, tendo uma criança com TEA, o olhar deve ser diferenciado, inclusive, para o entorno, de um modo geral. Um alerta, como você fala dessa sensibilidade do som, então não adianta, se a criança está numa situação de risco, gritar o seu nome ou gritar para ela parar, porque isso, ao invés de ajudar, pode complicar ainda mais.
3: Depende muito das características da criança. A gente pode ensinar a criança, em ambiente terapêutico, até os pais mesmos, a elas pararem quando escutar o nome.
0: E dentro de alguns comandos, assim.
3: Isso. Então, seguir instruções, por exemplo, são instruções básicas que a gente ensina para a criança em terapia. Justamente para quando ela escutar o nome, ela parar, né? Então, é uma habilidade que é ensinada que isso pode funcionar. Mas vai depender muito da criança. E no caso da criança que tem uma alteração sensorial, né? No caso, se for auditiva, ela pode estar ali incomodada com o barulho, mas vai variar esse incômodo de criança para criança.
0: Certo. Intensidade, né?
3: Isso, tem crianças que elas vão se incomodar, por exemplo, com choro de bebês, outros vão se incomodar com conversas paralelas, isso depende muito de cada criança, uhum, né? Mas, por exemplo, se a criança está ali em crise, não adianta você estar gritando ali com a criança. O ideal é recolher ela para um ambiente mais calmo, tentar acalmá-la, acolher, né? Porque a crise não é uma birra, né? É algo que está fora do controle da criança, então é preciso acolher. E se ela corre, ela já tem essa habilidade de parar quando escuta o seu nome, a gente pode fazer isso sim também.
2: Olha aí, né? É importante essa fala. Crise não é birra. E quando você... Porque eu já vi muita gente entronchando boca, entronchando o olho para mãe com criança que está em algum momento ali de desconforto ou realmente agitada numa fila de supermercado, numa fila de banco, até dentro de avião, de ônibus. Então, gente, é preciso ter mais empatia pelo ser humano, acima de tudo. Especialmente para mães e pais que convivem com situações assim. Porque é absurdo o preconceito que ainda sobrecai sobre pais irresponsáveis de crianças com autismo. E isso não poderia deixar de ser dito aqui. Para fechar, para uma mãe e pai que está nos ouvindo agora, Priscila, tem uma criança autista em casa, qual seria o conselho mais prático para esses responsáveis? O que essa família deve realmente fazer, principalmente em relação a esse plano de segurança? Esse plano precisa ser integrado, acima de tudo, com todos que convivem com a criança.
3: Isso. Eu acho que o conselho principal é não subestimar os riscos, né? A gente tem que realmente redobrar a nossa atenção para as crianças, principalmente no caso de crianças com autismo. Então, vale a pena fazer algumas adaptações no ambiente, ensinar as crianças habilidades de segurança. E no caso, se ela faz um tratamento, o profissional pode fazer uma análise funcional emocional, né, para tentar identificar a função daquele comportamento. Porque muitas vezes ela tem esse comportamento porque ela está atrás de algum item, né, que é de seu interesse restrito, ou ela quer fugir de alguma sensação desagradável. Então, quando a gente sabe a função, a gente pode intervir melhor, né? Então, o conselho é isso, não subestimar, né, essas situações de risco. Prevenção é salvar vidas, né? O fato da gente, como eu falei, tá monitorando, adaptando o ambiente, não vai limitar o desenvolvimento da criança, mas tornar que ela se desenvolva de uma forma segura.

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2: Diego Barone de volta aqui na Rádio Mix com dica de uma série da Netflix que é dos mesmos produtores de Stranger Things. O nome dela é The Burrows, uma mistura de ficção científica com drama, onde o protagonista é Sam, um idoso rabugento que, após perder a esposa, vai morar contra a sua vontade numa cidade feita especialmente para quem é aposentado. Um lugar perfeito, revolucionário, onde a pessoa não vai viver os seus últimos anos e sim começar uma nova vida. Mas tem um mal rondando o lugar. Uma idosa morreu misteriosamente nas mãos de uma criatura e o marido acha que sabe o que é, mas é taxado de louco. Enfim, esses acontecimentos mostrados logo no início do primeiro episódio até conseguem gerar uma curiosidade instantânea. Assim, eu gostei da série porque o roteiro e as ideias foram inspiradas em filmes de ficção científica dos anos 80. Os personagens, apesar de seguirem um modelo padrão de construção, são bem desenvolvidos, muito por causa do elenco extremamente talentoso. Mas a trama demora pra empolgar, tá? O começo é triste, deprimente e meio parado, mas não desista que melhora. A revelação do mistério é interessante e, no fim, todo aquele drama inicial é justificado. A série The Burrows é da Netflix. Me segue no Instagram para mais, @DiegoBaroneNoAr, e lá tem o link para o canal Kryptonita no YouTube, onde eu apresento vários conteúdos desse universo.
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0: Muito bem, pegou a água da doutora? A água, por favor. A doutora falou muito, tem que tomar água, né? Ó, pra você que tá acompanhando aqui, bom trabalho, doutora. Obrigado pela presença, tá? Ó, pra você que tá acompanhando o nosso programa, tá vindo aí pela L101 Norte, atenção, hein? A L101 Norte tem uma boa fluidez aí do trânsito em direção à região central. Mas teve uma mudança, você sabe, ali em Cruz das Almas, né? Thaís passou por lá, adorou, fez vários elogios e a gente tá aqui, claro. O trânsito tá uma confusão, gente, ali. O povo tá se adaptando.
2: Que ele tira aí esses comentários? Não,
0: pro povo entender que existe uma relação real, né?
2: É. Porque, ó, mas, gente, eu não falei
0: mas
2: nada.
0: Mas tá tranquilo. Mas quem tá chega bem, pela LCC Norte, tá boa. Entendeu? E temos um ouvinte nosso circulando pelas ruas da cidade, o Carlos, tá interagindo conosco na manhã de hoje. Fala, Carlos, bom dia.
3: Bom dia, Thaís, bom dia, Marcos. Trânsito pesado aqui na beira da praia, do Pontal. Tá pesado. Quem tiver

0: saindo do litoral sul aí, é melhor cortar caminho.
1: Exato. Agora tem uma situação de acidente. Eu não sei se acontece aí com a Thaís na região do Prado. Acidente ou carro quebrado, tá? É no sentido de ida, não de chegada, mas não sei se isso de alguma forma tá complicando. Obrigado a você, Carlos, pela contribuição aqui com o Jornal da Mix. Sempre que pode, ele tá interagindo conosco. 7h48.
2: Olha aí, 7h48, hora da participação de Paulo Vinícius Coelho. Fala, PVC!
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4: Aqui em Boston tem muito, muito, muito marroquino. E muito francês também. Houve aqui, perto de um lugar que parece o Arco do Triunfo, mas do lado do Charles River, ponto turístico de Boston, um bandeiraço francês. Mas tem muito marroquino. A grande rivalidade entre França e Marrocos vai aparecer amanhã, porque a França foi colonizadora. De 1912 a 1956, o Marrocos foi um protetorado francês. E nesse período nasceu Juste Fontaine, o maior artilheiro da história das Copas pela França, antes de Mbappé bater seu recorde nesta Copa de 2026. A França é muito favorita, mas a rivalidade é um ingrediente que vai pesar muito para o Marrocos tentar surpreender os franceses, de quem perderam a semifinal da Copa de 2022. Paulo Vinícius Coelho, PVC, para Central Gazeta de Notícias.
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1: Valeu, PVC. Obrigado aí pela sua participação também dentro da nossa programação. PVC exclusivo, né? Mandando esse material para nós aqui também dentro da nossa programação, tá? Olha, uma informação do Tássio Lohan, do portal Metrópolis, a respeito do ex-governador Cláudio Castro, lá do Rio de Janeiro. Ele usou uma casa de luxo de empresário que ganhou 355 milhões em contratos do Rio de Janeiro. Meu Deus do céu. Rapaz, os caras não aprendem, né? Você contrata uma empresa que vai prestar serviço ao Estado. Você é o governador. Aí você aceita morar numa casa de luxo que o empresário lhe deu. Meu amigo, realmente, eu acho que a turma tá fora da realidade, né? E é sempre a mesma coisa, né? É carro de luxo, casa de luxo. Carro de luxo, casa de luxo. Impressionante. É o que traz aqui o Tássio Lohan no portal Metrópolis. O ex-governador do Rio, Cláudio Castro, usou frequentemente, durante seu mandato, uma casa de luxo que pertence a empresário que ganha 355 milhões em contratos do Executivo Estadual na gestão do político quando ele estava no governo, né? Procurada a assessoria de imprensa do ex-governador, falou que o imóvel era alugado, que ele mesmo pagava e que a casa foi utilizada por aproximadamente 3 anos, entre 2023 e 2026. Se tudo tiver legalizado, se o Cláudio Castro realmente tiver alugado o imóvel, ainda assim é antiético você manter essa relação com alguém que tem contratos com o governo do estado do Rio de Janeiro. Impressionante essa história. É o destaque, Thaís, aqui do Metrópolis. A turma não aprende, hein, Thaís? Que coisa.
2: Não vai aprender nem tão cedo.
1: Robério, salva o mundo, Robério. Pelo amor de Deus.
2: Ai, 7h51. Gente, nós estamos chegando ao final, mas eu queria trazer uma notícia aqui, que é do baixinho. Como é o baixinho, Marcos?
5: Olha, Peixe, as pessoas têm muita inveja de mim, entendeu? Porque Deus olhou de cima, esse é o cara.
2: Pois é, e ele não economizou nas palavras quando avaliou o trabalho de Carlo Ancelotti à frente da seleção brasileira, não. O que é que ele disse, hein?
5: Olha, esse cara é o negócio seguinte, tá? É mais um que veio de fora pra ganhar muito dinheiro aqui. Agora, eu nem lembro desse rapaz jogando bola. Agora, a ideia é saber que eu joguei muita bola, né? Se quiser um apoio, toma aí também.
2: Ele ainda disse mais, viu? Disse durante o programa Hora dos Craques da Romário TV que o treinador Carlo Ancelotti devia sair do comando da seleção. Que ele não fez pé nenhuma. É assim, não fez pé nenhuma. E disse que, na opinião dele, o técnico deveria pedir demissão depois da eliminação do Brasil. Olha, vindo do baixinho Romário, a gente já sabe que dificilmente haverá meias palavras. Ele sempre foi de falar tudo o que pensava na lata. Mas deixando de lado o tom explosivo da declaração, existe uma discussão importante que quanto da eliminação pode realmente ser colocado na conta do técnico Carlo Ancelotti. E quanto é resultado de problemas mais profundos e que vem de muitos anos, mais de 24 anos, inclusive, no futebol brasileiro. Porque trocar treinador, gente, 4 técnicos, 2 presidentes da CBF, é muita troca. Sempre a solução mais rápida, vamos trocar o técnico, né? Então, assim, inclusive isso foi dito pelo próprio Luxemburgo. Se fosse um técnico brasileiro, já tinha puxado o tapete, tchau. Então, o Brasil já fez isso várias vezes, mas será que basta mudar o nome no banco de reserva? Ou precisa discutir formação de jogadores, organização da CBF, renovação da seleção, planejamento, até a enorme expectativa que o Brasil tenha obrigação de ganhar todas as Copas, porque a gente sabe que futebol é isso. Ah, mas a gente já tá 6 Copas sem vencer. Tá certo. É, com 5 títulos nas costas, a gente cobra mesmo. Em 24 anos, a gente cobra mesmo, tem que cobrar mesmo outro título. Já passou, já tá bom de prazo, né? Então, nisso eu concordo. O Romário tem autoridade pra falar de seleção, de Copa do Mundo. Ele tem propriedade, porque o baixinho é fera, foi fera no que ele fez lá atrás, no tetracampeonato. Foi protagonista absoluto em 94. Mas uma coisa é certa, a declaração dele aumenta. Não, a gente não pode deixar de dizer, né? Ainda mais a pressão sobre o técnico Carlo Ancelotti. Abre essa discussão que certamente vai continuar, viu, Marcos?
1: Vai, Romário, é o baixinho, Romário fez o gol. Era demais, ah, que saudade.
2: Botava
1: do Romário,
2: a bola,
1: né?
2: Botava a bola no pé dele, meu amigo, não tinha pra ninguém.
1: Falando sempre uma tragédia, provocando, criando problema, né? Mas com bola no pé, minha amiga, era o cara, né? Chegava dentro do goleiro, os goleiros tremendo assim, os caras de 2 metros de altura, o Romário, pá, no cantinho e saía pro abraço, né? Grande Romário, valeu. Vamos tentar uma entrevista com o Romário, né?
2: Pedir pra nossa produção. Eu acho interessante, vamos trabalhar nisso.
1: Com o Romário, pós-Copa, porque agora ele vai tá fora, mas pra ele dar a versão dele também. O Romário que tem uma grande amiga aqui, a ex-deputada, né, Rosinha, a Rosinha que era ex-ADEFAL, ele é uma amizade muito grande com o jogador Romário, me lembro dessa relação também. Thaís, obrigado por hoje, amanhã estaremos de volta aqui, se Deus quiser, obrigado a todos e todas que nos acompanharam, tá certo? Fiquem todos muito bem, tenham um dia produtivo para amanhã a gente se encontrar aqui dentro do Jornal da Mix. Quinta-feira, amanhã sextou, então tá acabando a semana.
2: Isso, obrigada também, amanhã você também será meu convidado.
1: É, valeu. Volto sempre.
2: Você,
1: viu?
2: Será meu convidado amanhã pra estar aqui, ó, do ladinho, pra gente passar mais uma
1: manhã. Tá vendo, né, Roberto? Eu faço tudo pra ser gentil, mas até mais. Um abraço.
2: Ele fala obrigado como se eu não estivesse aqui todo dia, né? Impressionante. Ai, Marcos Chola,
1: tchau. Você passou um tempo no bom dia, lembre-se disso. Tchau.
2: Beijo, tchau.
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0: Mix 8 e 2 pra você. Muito bom dia. Boa quinta-feira. Hoje, 9 de julho de 2021.

0: do celular esse número, é o Zap Mix 11 983 408 mil. Pediu, a gente toca. Lembrando, hein, não esquece de falar o teu nome e a cidade, né, de onde você está falando, tá bom? Vai lá, 11 983 408 mil. Fala aí.
1: Bom dia, pessoal da Mix.
0: Bom dia.
1: Aqui é o Mauro Sérgio, do Parque Boa Esperança. Eu gostaria de ouvir uma música da Taylor Swift, Love Story. Um abraço pra todo mundo aí da Mix FM, a número 1.
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1: Mix 8 e 10 e você curtindo o Michael Jackson, o rei do pop aqui no melhor mix do Brasil. E aí, quer pedir sua música? Dá tempo ainda, hein? Participa. 11 983 408 mil, pediu, a gente toca. Quer oferecer pra alguém? Vai lá. 11 983 408 mil. Ah, não quero oferecer pra ninguém não, quero curtir sozinho ou sozinha. Então vai lá, vai, faz, pede a sua música. 11 983 408 mil. Pediu no volume máximo.
2: Fala, Rádio Mix, bom dia. Aqui é o Alisson de Araguari, Minas Gerais. Toca pra nós aí um Like and Stone, Audioslave.

0: salvar aí o Zap Mix e já mandar aquele zap áudio com o seu nome, né? E a cidade de onde você está falando para o 11 9 8 3 4 0 8 mil. Pediu, tocou.
1: Bom dia, Rádio Mix. Meu nome é Carlos, sou designer gráfico, falo da Moca. Gostaria de ouvir Don't Stop Believing, canção de Journey.
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1: Mix 8 e meia, você curtindo só as melhores, o que toca no Brasil e no mundo, você curte primeiro aqui no Pede no Zap. Lembrando, todos

João. Eles que são de Belo Horizonte, estão aqui em Maceió, Alagoas, curtindo as férias. Exatamente. Estão indo nesse momento, inclusive, para Maragogi, gente.

0: 11 983 408 mil. Depois do intervalo eu volto com mais.
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4: 8:32.
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0: 0800-080-1000 pediu, a gente toca. Quem manda aqui na programação é você. Ô Diego, você tá por onde? Fala aí, vai.
1: Bom dia, amigos.
0: Bom dia.
1: Aqui é o Diego, Porto Alegre, motorista do caminhão do lixo. Queria pedir uma do Jarulho aí. Tamo junto.
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0: pro 08000. Pede aí, vai.
1: Bom dia.
0: Bom dia.
1: Mix. Aqui é Débora. Eu falo de Santana de Parnaíba. Gostaria de ouvir qualquer música do Legião Urbana. Um abraço.
0: Toma Pais e Filhos aí, vai.

0: 408 mil? Ainda não, dá tempo, hein? Vamos curtir as melhores, Kelvis. Você tá onde agora? Fala aí, vai.
1: Bom dia, Mix.
0: Bom aqui dia.
1: É o Kelvis, saindo do Ceasa. Toca pra mim aí, Guns N' Roses, Sweet Try Online.
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1: Mix, 9 horas em ponto. Por hoje acabou aqui o pede no zap. Pra você que mandou a sua mensagem para o 11 98340 8000, muito obrigado. Lembrando que logo mais tem
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1: E a Caixa Econômica Federal realiza nesta quinta-feira, dia 9, o concurso 3029 da Mega Sena. Sem vencedores na última terça-feira, dia 7, a loteria acumulou e o primeiro prêmio, ou melhor, e o prêmio máximo, pode pagar 45 milhões essa noite. O sorteio será realizado hoje, às 21 horas, no Espaço da Sorte, na Avenida Paulista, e será transmitido ao vivo pelas redes sociais da Caixa Econômica Federal.
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3: Mix 95 e atenção para você que segue ali na região do Bom Parto. Exatamente naquela região ali da Francisco de Menezes. Bom Parto já pegando um pedaço da levada. Trânsito intenso aqui na... No Google Maps mostra uma longa linha vermelha, mostrando o trânsito congestionado. Naquela mesma região ali, na Senador Rui Palmeira, trânsito intenso também nesse momento. Se puder evitar a Francisco de Menezes e a Rui Palmeira, exatamente ali, Bom Parto levada, evite porque o trânsito tá complicado.
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1: Mix 956, você curtindo o som do Bon Jovi aqui no Melhor Mix do Brasil. Na volta tem um baú da Mix Express. As velhinhas que fizeram sucesso no passado, de volta aqui na programação. Fica aí.
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1: Se você curte cinema e futebol, essa é pra você. O filme Homem-Aranha, O Novo Dia, ganhou um novo vídeo especial com um encontro que a gente não esperava. Isso mesmo. O vídeo mostra o personagem vivido por Tom Holland numa cafeteria, até ser surpreendido pela entrada do craque argentino Lionel Messi. Sim, ele mesmo! E sabe do que mais? No vídeo, o Homem-Aranha leva o Messi às alturas no voo com sua teia de aranha. Vale ressaltar que o vídeo foi só para promover Homem-Aranha um dia, um novo dia. Ou seja, essa cena do Messi não está no filme, hein, gente? Com Tom Holland, Zendaya e grande elenco, o quarto filme da franquia vai mostrar o Homem-Aranha tendo que enfrentar uma nova onda de crimes na cidade, além de lidar com o fato de ter sido apagado da memória das pessoas que ama. Homem-Aranha, Um Novo Dia, chega aos cinemas brasileiros no dia 29 de julho. E aí você já tá naquela expectativa, porque eu também, viu? Quer conferir como foi o encontro do Homem-Aranha com o Messi? Vai lá, radiomixfm.com.br.
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0: apenas oportunísticos. Pois bem, em 2027 a infraestrutura puxa o MAS. São notícias aqui, algumas manchetes que a gente tem sobre a economia e o dólar também, que ronda a estabilidade com negociações entre Irã e Estados Unidos no radar. O mercado sobe a previsão para juros e vê Selic em 14% no fim de 2026.
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6: Água na pista não se brinca, viu, gente? Atenção, Mix ser motorista é quando cai uma chuvazinha na cidade, você tem que ficar mais atento. Então, para você que tá indo no sentido litoral norte, uma boa alternativa é você pegar a Avenida Litorânea por Cruz das Almas até chegar na Jacarecaguá. O trânsito tá livre nesse exato momento. Às 10h03, o trânsito tá um pouco assim, a gente diz, de moderado a intenso, porque já aparece aqui no satélite pra gente alguns pontos amarelos e também vermelhos. Pra você que tá saindo da Avenida José de Melo e pega na Gustavo Paiva, indo para o centro da capital alagoana, em alguns pontos de retenção.
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som de Jump do Van Halen. E no início, os outros membros da banda não ficaram interessados na linha da sintetização. Tipo assim, os sintetizadores queriam ser usados nessa música. Porque marca é inclusive registrada nessa música quando o Ed compôs a letra da música. Que a proposta foi feita na parte de trás do ônibus que ele saiu em turnê e foi inspirada numa tragédia que ele havia escutado. No entanto, ao invés de ser uma música com um tom negativo, a mensagem foi traduzida para um tema mais amplo, graças ao apoio do hold da banda, o Larry Hoster. Você sabe o que é um hold? É o cara que faz tudo na banda, quem monta a bateria,

0: Perfeito, e aqui com certeza a gente recorda, e todas as músicas de sua vida estão aqui no melhor mix do Brasil, e através do baú da Mix Express a gente viaja realmente no tempo e busca boa no morro, é Oasis, Don't Go Away, Linger, Cranberries, e teve também Van Halen com Jump. Logo, logo tem outra edição, hein?
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0: Fica aí.
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0: 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Bom, atenção para essa notícia aqui, ó. A cesta básica acumula alta de 13,8% no primeiro semestre. Em junho, o conjunto básico de alimentos registrou retração de 3,6% depois de apresentar uma alta de 6,6% em maio, diz o DIEESE.
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0: Atenção, Mr. Motorista, obrigado pela super carona. Para você que está nesse momento na parte baixa da cidade, para você que está indo no sentido litoral sul, saindo da Avenida da Paz, é pegando a Avenida Assis Chateaubriand. O trânsito vai de moderada intensa nessa região e uma boa parte aí, até justamente para quem está vindo do litoral sul e vai entrar justamente ali na Praça do Sinimbu. O trânsito vai de moderado e um pouco mais intenso no centro da capital, próximo à Igreja da Catedral. Bom dia!
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0: Essas foram três das mais pedidas por você em 2005. A qualquer momento tem mais.
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0: 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Mix 11:29.
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0: promoção que tá rolando, que é muito da hora. 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Na volta do break tem Top Mix.
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0: 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Embora apresente um dos menores índices de inadimplência empresarial do Nordeste, Alagoas ainda convive com um cenário que preocupa. Em maio desse ano, 59.819 empresas estavam com pendências financeiras no estado. Segundo o levantamento da Serasa Experian, juntas elas acumulavam, né, 254.656 dívidas negativadas, que somam 778,6 milhões.
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0: Uma ótima tarde, Mix, o motorista partiu para a Avenida Fernandes Lima. Para quem tá indo aí no sentido Bairro do Farol, bem próximo à Praça do Centenário, o trânsito começa a ficar bastante intenso nesse início de tarde. Já para você que tá descendo para o Bairro do Poço, pela ladeira Geraldo Melo, que fica bem próximo aqui à TV Gazeta e a Mix FM, o trânsito também vai de moderado a intenso.
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Top Mix. Mente Iodes com Sabrina Carpentier. E aqui dentro do Top Mix, a gente vai viver aquele momento agora de nostalgia. Exatamente isso. Meio dia e 13. E vamos dar uma viajada agora para um Top Mix do ano de 2007. Com a princesinha do pop, Britney Spears. Piece of Me. 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
1: Mix agora meio-dia 22, tá aí Bibi Rex com New Edition, pra gente fechar muito bem essa sequência do Top Mix. 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
0: 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Daqui a pouco, 5 da tarde, tem mais.
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Demi Lovato e dos irmãos do Jonas Brothers. A história original de Camp Rock conta a história de uma garota que sonha em ir para um famoso acampamento de música. Lá, a voz dela acaba sendo descoberta por um grande astro do pop. Agora, no terceiro filme da franquia, os irmãos de Jonas Brothers voltam ao acampamento procurando por uma nova revelação da música. Camp Rock 3 deve ser lançado.

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2: Com todo mundo de olho na Copa, é natural começarem as especulações e movimentações dos jogadores. E nem precisa ser apenas jovens promessas ou craques consagrados não, viu? Quer um exemplo? O lateral direito neozelandês Tim Payne foi contratado pelo Olímpia do Paraguai. E até o Vozinha, nosso goleirão, que ganhou uma torcida especial aqui do Brasil na Copa. É, estão especulando o Vozinha como goleiro aqui no Brasil, viu? E aí, você queria o goleiro de Cabo Verde defendendo o gol do seu time? Espalma, vozinha!
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0: Justin Bieber, Peaches. Daqui a pouquinho, 40 minutos de música, Super Mix vai rolar.
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0: 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O preço do petróleo disparou ontem, quarta-feira, após os Estados Unidos realizarem uma nova série de ataques contra o Irã, sofrerem o revide e anunciarem que o cessar-fogo está suspenso. No máximo do dia, o barril Brent, referente mundial, atingiu 80 dólares e 59 centavos, por volta do meio-dia e 45 horários de Brasília, disparando a 8,67% em relação ao dia anterior.
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0: Olá, Mix Tributurista. Uma excelente tarde de quinta-feira, dia 9 de julho. E a Mix dá uma geral no trânsito da capital alagoana. Para você que está na parte baixa da cidade, aqui no bairro do Jaraguá. Para quem está na rua Barão do Jaraguá, indo no sentido a Walter Ananias, o trânsito vai de moderado a intenso. Aparece alguma faixa vermelha, significa dizer que o trânsito realmente está maior. Então, para quem está cruzando também com o bairro do Poço, indo para a principal, Avenida Comerador Leão, o trânsito vai de moderado a intenso. Para quem também tá voltando para o centro da capital, hein? Na Walter Ananias até chegar na rua Buarque de Macedo. Se puder aí, outra alternativa. Seria a Avenida Juca Nunes também. Para quem vem pela rua Santa Ana também. Vai encontrar o trânsito um pouco intenso nessas proximidades da rua Buarque de Macedo, próximo ao centro da capital alagoana.
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0: Mix uma hora em ponto. 40 minutos só de música, é uma super sequência e daquele jeito que a gente gosta. Uma atrás da outra, sem intervalos comerciais, e tá rolando aquela baita promoção, galera. 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
6: Mix, Mix 1:42.
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0: Mix agora 2h25, Oingo Boingo, stay. Já já a gente vai conferir mais músicas juntos nesta tarde de quinta-feira, 9 de julho. Feriadão, hein? Fica aí na Mix.
1: 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Com todo mundo de olho na Copa, é natural começarem as especulações e movimentações dos jogadores. E nem precisa ser apenas jovens promessas ou craques consagrados, não, viu? Quer um exemplo? O lateral direito neozelandês, Tim Payne, foi

0: no Brasil, viu? E aí, você queria o goleiro de Cabo Verde defendendo o gol do seu time? Espalma, vozinha!
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0: Mix agora 3 em 3. Tá começando mais uma edição do Super Mix. A partir de agora são 40 minutos de música direto, sem nenhum intervalo comercial. 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
1: Mix agora 3h29, tá aí Titânio com David Guetta e Sia. E a gente continua com Super Mix, 40 minutos de música direto.
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1: Mix agora 3h39, fechando o Super Mix com Drake, God's Plan. Fica por aqui essa edição do Super Mix com 40 minutos de música direto.
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0: Mix agora 3h57, tá aí o Vitor Clay e Adrenalizou. Já já a gente tem mais músicas aqui na programação da Mix. Você vai curtir as três músicas mais pedidas da história da Mix.
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7: 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Mix. 3h58. 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

0: Essas foram três das mais pedidas por você em 2009. 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

0: Mix agora 4h37, Maroon 5 Cold.
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2: Com todo mundo de olho na Copa, é natural começarem as especulações e movimentações dos jogadores. E nem precisa ser apenas jovens promessas ou craques consagrados não, viu? Quer um exemplo? O lateral direito neozelandês Tim Payne

0: aí no Brasil, viu? E aí, você queria o goleiro de Cabo Verde defendendo o gol do seu time? Espalma, vozinha!
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0: 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Aguenta aí que já já a gente volta com mais músicas e o Top Mix na parada. Fica por aí.
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0: Mix agora 5:01, uma excelente tarde de quinta-feira, 9 de julho de 2026. Feriadão, a gente com o Top Mix e as mais curtidas de hoje por você no 11 983 408 mil. Pra gente começar o nosso Top Mix na quarta posição de hoje, tem BTS, Swim.
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0: Mix agora 5 e 7 e a gente vai para nosso ano de 2001 para conferir aquela música que foi muito curtida na época. Aumenta o som para curtir.
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0: 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Mix agora 5:18, fechando mais uma edição do Top Mix. Na primeira posição, Taylor Swift, The Fate of Ophelia. Essa edição aqui acabou. 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
0: Ouve essa.
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0: Novidade de música e bem legal, tá? O festival Best of Blues and Rock divulgou o line-up completo da edição desse ano. E olha

também estará nesse evento. Também vão se apresentar o Samuel Rosa, o Vitor Clay, Arthur Menezes e muito mais. O Best of Blues and Rock 2026 vai acontecer nos dias 20, 21 e 22 de novembro no Parque do Ibirapuera, em São Paulo. E atenção, os ingressos já estão à venda.

0: 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Com todo mundo de olho na Copa, é natural começarem as especulações e movimentações dos jogadores. E nem precisa ser apenas jovens promessas ou craques consagrados não, viu? Quer um exemplo? O lateral direito neozelandês Tim Payne foi contratado pelo Olímpia do Paraguai. E até o Vozinha, nosso goleirão, que ganhou uma torcida especial aqui do Brasil na Copa. É, estão especulando o Vozinha como goleiro aqui no Brasil, viu? E aí, você queria o goleiro de Cabo Verde defendendo o gol do seu time? Espalma, Vozinha! 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

0: semana.
1: Dois gols ele fez. E a gente teve, sei lá, 20 oportunidades e não marcou. E ainda perdeu
2: um
1: pênalti.
2: Não, a gente perdeu um pênalti e depois o Neymar ganhou um pênalti. Ah. Mas aí é obrigação fazer o pênalti.
1: É.
2: Mas aquele pênalti não salvava a nossa vida.
1: Então, mas poderia ter dado um estímulo maior, né? Porque você viu a Argentina aí, em 12 minutos fez acontecer, né? Então,
2: foram três gols, eu acho,
1: aproveitou,
2: a Argentina,
1: né? Não desperdiçou a chance ali, foi lá e fez.
2: Sabe uma coisa que eu vi acontecer assim, e quem assistiu o jogo vai entender o que eu tô falando? Garra. Eu acho que muitas vezes a vontade, ela supera a experiência, sabia, Caco?
1: Eu vi
2: isso em vários times, assim, na Copa, Cabo Verde, a gente viu fazer isso muito bem. A gente viu a Argentina virando o jogo, assim, literalmente, no comportamento, no campo. E a gente vê o Brasil dando três pra lá e três pra cá, passinhos. Quando, na verdade, tinha que correr o campo todo, cara.
1: Ó, na minha opinião, é 10% inspiração, 90% transpiração.
2: Pois é.
1: Sacou? É a garra, é a entrega, é a dedicação que você tem ali dentro de campo. Não dá pra também a gente ficar criticando e falar que todos os jogadores não deram tudo de si. Mas eu acho que essa foi a seleção, ao meu ver, tá? Desde que eu acompanho o Copa, desde 94, foi a seleção mais fraca e sem brilho. Parecia que eles não estavam ali realmente entendendo a função e o papel deles em campo. Enfim, desperdiçaram mais uma Copa. Acho que a gente poderia ter chegado mais longe, não sei se com o título, mas acho que a gente poderia ter um resultado muito melhor. Agora é trabalhar pra daqui 4 anos fazer o quê? Que ele não desperdiçar uma nova chance.
2: Exato! Agora, quando a gente fala de chance, galera, tudo bem. Às vezes a gente não joga bem. E nem na nossa vida, a gente não tá entregando muito. Aí, tudo bem. Agora, quando a chance, ela bate na tua porta, como aconteceu com o Brasil, várias chances, assim, ó, na cara do gol, e não aconteceu, vamos trazer pra nossa vida. E esse é o nosso assunto de hoje. Gente, quantas vezes a chance estava aqui, ó, na nossa cara, e a gente desperdiçou. Ou porque a gente ficou nervoso ou nervosa, sabe? Não, ah, meu Deus, deu tela preta, tela azul.
1: Ou às vezes você perdeu o timing.
2: Ou perdeu o timing, ou não estava preparado para.
1: Ou ficou com medo, né?
2: Ou ficou com medo, não teve coragem de encarar tudo aquilo.
1: De repente chega aquela parada na sua vez e fala, opa, vamos fazer 6 viagens, cara.
2: Exato. Ou um emprego que você tinha tudo pra estar nele, só que por algum motivo o mosquito passou, você pensou direito, pensou errado e hoje você entende que você deveria estar lá. São várias oportunidades que às vezes vão escorrendo assim, ó, pelos nossos dedos, e é sobre isso o programa de hoje. Tem alguma chance que você desperdiçou? E mais do que isso, não é só pra chorar as pitangas. Se você desperdiçou alguma chance, você virou o jogo? Você foi atrás? E depois de anos você conquistou? Ou depois de algum tempo? Queremos histórias no @mix, tudo na Mix. Vai ser demais isso.
1: Vai ser demais, a gente quer ouvir a sua opinião. Eu vou contar aqui algumas chances que eu acabei desperdiçando.
2: Ai, eu também, cara.
1: E se eu pudesse voltar no tempo, se eu fosse o McFly de Volta para o Futuro, eu entrava ali no DeLorean, voltava e fazia diferente. Mas como não é possível, o que, que a gente aprende, né? A não fazer de novo.
2: Por
1: seguir
2: isso
1: adiante
2: que...
1: e acreditar.
2: Por isso que hoje a gente tá falando disso, porque é quinta-feira, é dia de nostalgia, é dia de TBT, hora de olhar pra trás, ver uma chance que a gente perdeu, de repente dá pra fazer diferente.
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1: Estamos de volta, meus amores. Tá com saudade, né? Daquela oportunidade que bateu na tua porta e você simplesmente desperdiçou. Tipo o Brasil. Brasil. Acho que o brasileiro é muito emocionado mesmo, sabia?
2: Eu não acho. Eu não acho, eu tenho certeza.
1: Sabe por quê? Eu vi uns comentaristas falando sobre a Copa que o futebol, principalmente campeonatos desse tamanho, né? Dessa magnitude toda, é muito mais mente do que físico. Porque físico eles já têm.
2: Sim.
1: Eles treinam pra isso. O que vai fazer um ser campeão e o outro não, é a mente do jogador.
2: Com certeza. E tanto que falam, né, que, por exemplo, você tem vários esportes que não são coletivos, esportes individuais, como, por exemplo, tênis, como natação, que você vê... Fórmula 1 também, que você vê o preparo mental do atleta antes de entrar na competição. Por exemplo, você fala de Fórmula 1, é muito normal você ver o piloto de Fórmula 1 ficar cerca de uma hora antes da corrida, literalmente sozinho, sem falar com ninguém. É, higienizando a cabeça e pensando naquilo que ele tem que fazer. Eu acho que nessa seleção do Brasil aqui...
1: Faltou, né?
2: Deve ter faltado um pouco isso, sacou? Talvez, eu não sei se é um estilo de treinador, que é o Ancelotti, de dar mais liberdade. Parece que ele não vetou as esposas, enfim, deu mais liberdade pros jogadores. Talvez isso pode ter tirado eles um pouco do foco, da concentração, tá nos Estados Unidos com a família. Não sei, né? A gente vai saber daqui 4 anos, porque ele inclusive renovou o contrato, ele não desperdiçou a chance, hein?
1: Ah, lá,
2: ele foi lá, assinou,
1: mostrar.
2: Renovou pra 2030 agora, né?
1: Então,
2: a próxima Copa.
1: Do mesmo jeito que ele renovou o contrato, tem um monte de contrato também que não será renovado. E eu acho justo, sabe por quê? É chance única, muita gente no Brasil quer uma oportunidade. E aí, falando de oportunidade, trazendo pra nossa vida, quantas vezes você viu a oportunidade caindo ali, ó, do teu lado, com um amigo, com a família, e você ali pronto. Só que na hora que chegou em você, você amarelou.
2: Eu tenho algumas histórias, Kelly, que é assim, você sabe que eu sou um cara de negócios, né? Eu gosto de baguncinha, eu gosto de startup, eu gosto de criar coisas, né?
1: Uhum.
2: Eu tive uma oportunidade de um negócio, né? Voltado pro mercado de tecnologia, mas outra empresa, né? Não que eu trabalho hoje em dia, né? Que eu sou sócio. E que eu fiquei muito balançado de entrar. Né? Eu analisei, eu vi a proposta, vi como seria a minha parte, minha participação. E eu acabei não entrando, né? A empresa acabou andando, não decolou assim, mas começou a andar muito bem. Só que aí eu comecei a perceber o tamanho da carga que eu ia ter dentro da empresa e se ia valer a pena ou não, né, pelo crescimento da empresa, eu me entregar tanto meu tempo, abrir mão de outras coisas. E eu posso falar que eu desperdicei uma chance, pode ser a parte financeira, mas eu não abri mão do meu tempo, que também é importante.
1: Entendi.
2: Então eu não desperdicei a chance de ter o meu... Exato. Eu não desperdicei o tempo de poder escolher como eu quero investir o meu tempo, né? Não é só trabalho, a vida, né? Então é a família, são os seus amigos, é o teu tempo de ter um ócio criativo, de você ficar não fazendo nada. E muitas vezes você vai falando sim pra toda oportunidade, sem avaliar direito, você tá falando não cada vez mais pra você.
1: Cara, se for parar pra analisar na minha vida profissional, já que a gente tá falando de vida profissional aqui nesse primeiro bloco, eu vou contar um negócio pra vocês, viu? O que eu já chutei de bola fora não é brincadeira, mas eu chutei, não desperdicei nenhuma.
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1: Estamos de volta, meus amores. Caramba, esse primeiro bloco passou voando, né? O Caco, posso te falar uma coisa?
0: Agora.
1: Oh, gente, o Caco, ele é baixista do NX e ele não desperdiçou a chance de estar comigo aqui no Mix Tudo. Quando a oportunidade chegou, o Caco falou o quê?
0: Ah, eu tô dentro, cara.
1: Ele veio, só cara. Vou. Ele falou assim, Giz, e aí? Eu falei, só vamos, meu Brasil.
0: Caramba, essa é uma parada você que... Nossa, foi uma coisa muito louca, né?
1: Quero fazer um curso. Falei, a bola já está no seu pé, não dá tempo de estudar o campo, você vai ter que chutar pro gol.
0: Vamos contextualizar, né?
1: Vamos.
0: A tour do NX estava acabando, minha esposa falou, e aí, o que, que você vai fazer agora que a tour vai
1: garotos
0: acabar?
1: Garotos de programa.
0: Aí, literalmente, virei o garoto do programa. E aí, eu falei, pô, amor, eu realmente não vou conseguir ficar sem trabalhar e tudo mais. Eu acho que... Aí ela falou, não, eu acho não. Você vai falar lá com a turma da Mix, que o Vika sempre te dá ingresso, né? Manda a gente aí pros eventos.
1: São amigos,
0: vocês são amigos. Vai lá conversar com ele, mostra um projeto. 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Quando eu cheguei na casa do André, descendo do carro, toco o telefone. 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
1: É o seguinte, cara, a gente tava pensando aqui no nome pro Mix Tudo, pra fazer um trabalho junto com a Giza. 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
0: Como assim, Vika?
1: É simplesmente apresentar o programa com a Giza.
0: Eu acabei de chegar
1: o
0: aqui...
1: 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Projeto? Não, quero não, projeto.
0: Mas, então não faço nada?
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0: 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Mix, tá na hora do É da Sua Conta. Fabizinha tá com a gente também, sempre aqui trazendo as melhores dicas. 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E hoje, galera, deixa eu falar antes de mais nada de uma pesquisa, né, da Associação Brasileira de Bares e Restaurantes, que mostrou uma alta expectativa, né, dos empresários para esse mês de julho. Mais da metade projeta um aumento nas vendas em relação a um mês comum. Olha que doido. E a Fabi tá aqui com a gente para ajudar a entender mesmo o reflexo de tudo isso, né? O que movimentou esse mês? Fala pra gente, Fabi, principalmente pros empreendedores que estão aqui, ó, na escuta. Salve!
1: E aí, gente, tudo certo? Pois é, né? Claro que isso varia de região para região, mas, sem dúvida, a chegada das férias escolares e, consequentemente, o aumento do turismo em algumas cidades brasileiras ajudam muito os comércios no mês de julho, né? Até mesmo quem não viaja durante o mês acaba mudando a rotina, né? Saindo para jantar com os filhos em um lugar diferente, por exemplo. Além disso, mesmo o Brasil não competindo mais no Mundial, ainda tem muita gente que adora acompanhar os jogos, que gosta de se reunir com os amigos, com a família, para tomar uma cervejinha e assistir ao resto da competição, não é verdade? Então, para aproveitar esse movimento, o empreendedor pode apostar em campanhas e promoções especiais para famílias ou grupo de amigos. Aproveita aí que é inverno e invista em produtos relacionados a essa época. Fondue, festival de caldos, noite de vinhos, é muito legal. 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
0: Da hora.
1: Muito legal, né? 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
0: Beijo, Fabi. Obrigado. 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
1: Estamos de volta, meus amores. Vamos aproveitar pra gente lembrar de uma chance que a gente desperdiçou, mas depois a gente chegou e fez acontecer. Ou não, né, Caco?
0: Ou não, né?
1: Às vezes a gente não consegue, né, dar a volta por cima, né, Brasil? Ah, parar de falar disso. Gente.
0: Calma.
1: Não,
0: eu superar. Você tá com a camisa do Brasil aí por baixo, que eu tô ligado.
1: Ah, eu tô.
0: Eu sei.
1: Eu sou brasileira. Não tem como.
0: Ó, mas é o seguinte, eu tenho certeza que a nossa audiência quer saber de você. Como é que você chegou aqui, Gi?
1: Posso falar uma coisa pra vocês?
0: Pode.
1: Não desperdiçando nenhuma chance.
0: Nenhuma?
1: Pra estar onde eu tô hoje, que pra mim é um marco na minha carreira, tá aqui no Mix Tudo, apresentando um programa nacional pro Brasil todo, eu vou falar, viu? Foi muito chute pra fora, mas eu chutei.
0: Chutou.
1: Eu não esperava chegar na boca do gol assim pra fazer, não.
0: Você
1: chutava
0: foi
1: tentando. Do meio de campo, chutava da lateral, eu errava, eu aprendia, eu levantava, mas eu fazia. Se tem uma coisa que eu posso falar assim, eu nunca desperdicei uma chance profissional.
0: Nunca?
1: Não, nunca desperdicei. Porque graças ao bom pai, toda vez que a chance chegou, eu tive coragem de ir lá.
0: Mas como é que foi a chance de você vir parar aqui na Mix?
1: Foi, nossa, foi um caminho muito longo, viu, gente? Eu saí trabalhando de rádio em rádio, desde o interior de Minas Gerais, até chegar em São Paulo. Quando eu cheguei em São Paulo, eu passei por outras emissoras, até finalmente entrar aqui na Mix. Foi uma... Sei lá, foi uma loucura. Nem tinha vaga na Mix quando eu fiz o teste.
0: Mas você entrou como folguista, não foi?
1: Foi. E quando eu entrei, não tinha vaga na
0: não.
1: Mix. Sabia, gente?
0: Tá zoando.
1: Essa é a curiosidade. Pedi pra fazer um teste aqui, por um outro projeto da Rede Mix de Rádio. Passei no teste e me colocaram na madrugada aqui na Mix.
0: Caramba.
1: Fiquei na madrugada muitos anos, até virar titular e até assumir o programa. Ou seja, eu entrei na Mix em 2016, gente. Eu virei titular, eu acho que 2019 ou 2020.
0: Cara, mas você ficou 3, 4 anos literalmente trabalhando de madrugada pra conseguir essa oportunidade de Mix Tudo.
1: Exatamente, eu era uma vampira.
0: Meu Deus, cara.
1: Exatamente.
0: E
1: olha,
0: trabalhar de madrugada, aquele?
1: Deus me free. Deus me free. Tan, tan, tan. Lembra? Deus me free. Se precisar, eu faço de novo. Eu sempre falo isso. A gente nunca pode também desdenhar do que a gente já foi.
0: Sim.
1: Faria. Se precisasse, como era o caso. Eu precisava, então por isso eu fiz.
0: Você lembra daquela história que eu te contei que eu desperdicei uma oportunidade de trabalhar num banco com 19 anos?
1: Mas aí, cara...
0: Então, a gente tem dois lados, né? De desperdiçar uma chance e ser alguma coisa boa que passa pela sua vida e você não consegue recuperar. Ou de você desperdiçar uma chance pra ter algo melhor.
1: É.
0: O que aconteceu
1: visão.
0: Comigo, né? Fazendo aquele
1: visão.
0: Resumão, né? Enfim, eu precisava trabalhar, né? E eu tava no NX0, eu precisava muito trabalhar pra ajudar a família. Eu consegui uma entrevista num grande banco, fiz lá 6 entrevistas, passei. E aí eu fui, né, assinar o contrato de trabalho na agência que queria me contratar. E ele me perguntou, o que, que você espera do banco? E eu, ali com os meus 19 anos, e assim,
1: dinheiro.
0: Sem ser icaco, já na frente... Mandei exatamente essa resposta de hoje.
1: Dinheiro, né?
0: Dinheiro. Eu quero dinheiro, eu preciso de grana, eu preciso ajudar em casa. Aí ele falou, mas tá, mas você não quer crescer? Eu falei, cara, eu tenho uma banda, assim, assado, NX0 tava começando a acontecer. Sabe o que ele falou pra mim? Ele falou, cara, você não vai ser feliz aqui, corre atrás do seu sonho, abraça essa chance que você tem na música, eu pego outra pessoa aqui, porque com certeza vai ser melhor pra você. E não é que ele tava certo?
1: Ele tava certo, mas aí foi visão, né? Agora
0: foi
1: tem
0: visão.
1: Gente que tá com a bola no pé, pênalti, tipo o Bruno Guimarães.
0: Ah, não fala disso,
1: ah, não,
0: cara,
1: eu não consigo
0: não
1: falar do Brasil, vamos de áudio.
0: Ah,
1: eu tenho que parar.
0: Não toca
1: isso.
0: Mais nesse assunto.
1: Tá bom, não vou falar mais.
2: Oi,
1: meu amor.
2: Olá. Eu vim aqui falar de uma chance muito grande e desperdiçada que eu tive.
1: Ah.
2: Eu jogava futsal pela faculdade faz um tempo e logo em uma semifinal que a gente tinha dos jogos universitários foi quase que aconteceu ali, triste com a nossa seleção brasileira, me colocaram pra bater um pênalti, eu nunca tinha batido um pênalti e eu errei,
0: ah.
2: E aí o que aconteceu, a gente não passou, então acho que talvez se eu tivesse convertido aquele pênalti a gente tivesse passado, então acho que foi uma grande chance que eu desperdicei pelo nervosismo que eu senti naquele momento.
1: Realmente, cara.
2: Beijo.
1: Ó, olha que legal isso que a nossa ouvinte falou. Ela errou um pênalti.
0: Uhum.
1: E olha como que é a mente, né? Tipo, um exemplo. Eu falei que não ia falar de novo, eu vou falar. O Bruno, ele errou o pênalti do Brasil com 15, 20 minutos de jogo. Tinha muita coisa ainda pra
0: primeiro
1: acontecer.
0: Primeiro que não era nem pra ele ter batido o pênalti, né? Começa
1: Júnior,
0: por aí.
1: O Virgínio pipocou. Então, aí o que aconteceu? Ele tinha muito tempo pra virar o jogo, fazer uma jogada muito boa. Ele não fez. A mente engoliu ele, o triplex. Você viu o que o Messi fez? Na hora que ele errou, o Messi, o Lionel Messi, ele errou um pênalti.
0: Errou o pênalti.
1: E aí ele foi lá e falou, não, eu não vou ser lembrado por esse erro no meu pênalti aqui, eu vou fazer acontecer. O cara foi lá e foi com tudo. Então, pra nosso ouvinte, ali você perdeu um pênalti, mas aprenda uma coisa, não é porque você perdeu esse pênalti que o jogo acabou.
0: Exatamente.
1: Pra
0: não é,
1: vida, né?
0: Não é perder uma partida, ou seja, uma batalha que a guerra tá perdida, né? A gente tem
1: exatamente.
0: Que insistir, tem que ter resiliência. É exatamente, eu acho que diferencia um atleta normal de um atleta de elite. É
1: exato.
0: Quão como que ele trabalha o psicológico dele, né? Quanta força. A gente recebeu a Fabi do vôlei há um tempo atrás, você lembra?
1: Uhum.
0: É outro nível de ser humano ali, de psicológico, de como encarar a partida e de como encarar a competitividade,
1: outra mente,
0: né?
1: Cara.
0: É outra mente,
1: mente de
0: cara.
1: Vencedor.
0: Total.
1: Ah, não adianta treinar o físico se a mente não acompanha, gente. Fica aí a dica.
0: É sobre.
1: Agora o negócio é o seguinte, @mixudamix, já segue a gente lá e manda o teu áudio. Tem alguma chance que você já perdeu, mas você virou o jogo, não virou?
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1: Tamo de volta, meus amores. Aproveita que hoje é TBT, dia de pôr a mão na consciência e fala, sabe aquela chance que eu desperdicei? Então, eu vou atrás ainda. Vai que dá tempo. Não precisa ser no mesmo momento, Caco. Não precisa.
2: Não precisa, cara. Na verdade, você tem que avaliar o cenário, né? As possibilidades. E eu acho que a gente tem falado muito sobre isso. Eu tô sendo até um pouco reticente. Que a gente precisa avaliar as oportunidades. Eu não tô falando só, enfim, questão de dinheiro, né? Você tem que avaliar as oportunidades que são boas. No trabalho, no relacionamento, né? Amoroso. Tudo, né? Nas amizades que você tem. Aí você vai falar de trabalho. Você vai falar de projetos pessoais, como, por exemplo... Pô, eu tô com uma oportunidade aqui de fazer parte de uma equipe de remo e eu sempre quis fazer remo. Ah, mas eu vou ter que parar uma outra coisa pra fazer. E você deixa passar, perde a vaga e de repente você vai ver que você tá abrindo mão de uma coisa que você teria muito prazer, você ia gostar realmente a conhecer uma galera nova por simplesmente você falar, não tenho tempo pra fazer isso. Então, avaliar o que vale, o que não vale a pena, antes de você falar um sim, também é um ponto positivo, né?
1: Sabe uma coisa que eu levo pra minha vida, assim, desde que eu saí de casa pra conseguir as minhas coisas? Eu penso sempre o seguinte, eu nunca abandono o que eu tô pra apostar na coisa nova se não for uma coisa certa.
2: É, você quer ser mais Santo Tomé, né?
1: É, tipo, eu fico um pé aqui, vou ali tentando jogar e na hora que os dois pés estiverem firmes no próximo, aí eu largo de trás. Sempre fiz isso na minha vida. E aí, olha como que funciona a minha cabeça. Eu sempre penso o seguinte, a vida que eu tô, ela vai continuar, porque aqui tá tudo bem. Se eu arriscar, ela pode melhorar. Se der errado, eu posso voltar pra onde eu estou. Sim. Não é verdade?
2: É.
1: Por isso que às vezes a gente precisa arriscar. Tem um áudio.
2: É, por exemplo, você não vai tirar os dois pés de um barco se o outro não estiver andando.
1: Exato,
2: né?
1: Mano. Vambora.
2: É, tá certíssima.
1: Rema, rema.
3: Fala, galera do Mix Tudo.
1: Oi.
3: Clarice de São Paulo.
2: Olá,
3: aqui.
2: Clarice.
3: Olha, uma chance que eu desperdicei foi de quando eu saí da escola ter feito um intercâmbio. Hoje, na correria, com o trabalho e tudo, não dá tempo, né? Mas eu queria muito ter feito um intercâmbio logo que eu saí da escola.
2: Então, essa era uma coisa que eu gostaria de ter feito também, mas, né, não tinha condição financeira e também o NX Zero acabou me engolindo. Mas tudo bem, sou feliz porque eu conheci o Brasilzão inteiro.
1: Vai entender, né, gente? Às vezes tem tempo também pras coisas.
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0: Estamos de volta, chances desperdiçadas. Esse é o nosso assunto de hoje. E a nossa produtora listou um negócio aqui que a gente tem que trazer, Caco. As grandes chances que a gente acaba desperdiçando. E se você tá aí ouvindo a gente no carro, presta atenção na sua casa, onde você estiver. Vai dando check. Teve algum aqui que você desperdiçou?
2: Manda.
0: Ai, ai, ai. Vamos lá, no amor.
2: No amor.
0: Não demonstrar o que sente. Ah, não. Isso aqui é uma... Eu já. Acabei de... Ó, me identifiquei.
2: Você se identificou?
0: Já perdi amores por não ser clara com o meu sentimento. Pagar é difícil.
2: Eu já paguei mico por demonstrar demais. Então isso aqui não deu check, não. Então eu prefiro até esconder um pouco os sentimentos. Na verdade, não preciso. Eu tô casado.
0: Olha, eu dei check. Agora um segundo. Perder alguém por orgulho? Perdi também.
2: Perdeu? Esse não. Não aconteceu comigo.
0: Mas agora
2: não.
0: Eu ganhei. Vamos pensar assim que na vida eu recuperei uma pessoa da hora. Esperar o outro tomar a iniciativa. Ah, Caco, essa daqui é sua, mano.
2: Não.
0: O Caco não foi na moita, cara. A menina foi na moita. Uma história do Caco. O Caco não foi.
2: É verdade.
0: Não foi.

0: Como é que eu não vou falar com, né, o meu grande amor ali do momento, né,
1: e tentar reverter
0: uma situação?
1: Mas, tá gente, doido? Olha, dei check, gabaritei.
0: Deu check.
1: Agora na carreira, Caco, vai você agora.
0: Não aceitar uma promoção.
1: Tá doido? Você tá doido não aceitar uma promoção?
0: Aqui, se vier na mix aqui, eu dou check.
1: Sabe o que falaram sobre o Jogo do Brasil de novo?
0: Sei não.
1: Que às vezes a gente não tem que ser tão humilde a ponto de tipo, ah, não, não merece. Merece.
0: Lógico que merece.
1: Se o teu chefe tá falando que você merece, você merece. Se der a bola pra você chutar no pé, você vai chutar.
0: E o universo escuta.
1: Exato.
0: Sacou? Agora tem também deixar de fazer um curso. Pô, mas deixa de fazer um monte de curso,
1: também
0: dei check.
1: Eu também, nossa senhora, dei check também.
0: Não enviar o currículo, capaz.
1: Não, isso eu já fiz. Não, eu sempre enviei.
0: Sempre enviou.
1: Tá tudo bem.
0: Ainda bem que eu não tive essa necessidade. Não empreender por medo. Ah, isso aqui
1: isso
0: não é comigo,
1: o Caco,
0: não.
1: Né, com o Caco,
0: eu me
1: não.
0: Jogo, só vou.
1: Tem áudio,
0: tem lá. Áudio, bora.
1: Vamos ouvir os nossos ouvintes.
2: Fala, Caco, fala, Giza, tudo bem?
0: Salve.
2: Pedro aqui de Taubaté. E tava escutando vocês. Lembrei aqui agora de uma chance desperdiçada. Teve uma vez que eu tinha marcado de ir numa entrevista de emprego, tava super ansioso com a vaga, com a possibilidade de trabalhar nessa empresa que eu queria, mas por um imprevisto pessoal eu não consegui ir e perdi a vaga. Mas logo em seguida também as coisas se encaixaram e eu fui pro emprego que tô até hoje, então foi,
1: foi bom,
2: legal, mas eu sempre penso, e se eu tivesse conseguido, e se eu fosse na entrevista?
1: É.
0: Eu vou falar uma frase, hein?
2: A vida se encaminha, né, gente? Abraço.
1: Vai, você correu atrás do prejuízo, vai.
0: Deus fecha a janela, mas deixa aberta a porta.
1: Era pra ser assim.
0: Era pra ser assim.
1: Não sofre, não.
0: Não sofre.
1: Família!
0: Tem mais áudio?
1: Não, tem mais áudio, mas vamos áudio. De família primeiro.
0: Tá bom.
1: Família, vai.
0: Não, família, não passar mais tempo com quem você ama.
1: Ah, não, gente, parou.
0: É.
1: Não, acabou.
0: Não, isso
1: já tô
0: aqui,
1: mal.
0: Eu dei check.
1: Vou ter que pedir música.
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2: Tá bom, vamos voltar.
3: Nossa, bom.
2: Que tapa
3: tá
2: na cara.
3: Nossa, você ficou irritada?
2: Eu fiquei mal, sabe por quê, gente? Estamos falando aqui de chances desperdiçadas e eu sou uma pessoa que sai de casa muito cedo e uma das coisas que eu mais me cobro todos os dias é quero ficar mais perto dos meus pais, da minha família, mas eles estão muito longe, cara, uma vez por mês. E aí uma das chances perdidas aqui que a gente trouxe agora há pouco, antes das músicas, foram as chances familiares, assim, né? Sim. Da família. E o Caco mandou não passar mais tempo com quem ama. Fiquei mal. Próximo.
3: Também, né? Mas faz parte da profissão.
2: Fazer o quê? Eu tô tentando.
3: Viajando, né? A gente perde casamento, a gente perde nascimento.
2: Ixi, tem outro tapa na cara. Tem outro tapa na cara.
3: Qual?
2: Se você mora perto da sua família, presta atenção, hein? Deixar de visitar alguém.
3: Ah, isso aí não tem desculpa, mano. A gente arruma tempo pra tudo.
2: Na
3: pra
2: vida.
3: Tudo, cara. Quer fazer academia, quer visitar os amigos, quer fazer viagem. Aí você deixa de visitar seu pai, sua mãe, seu irmão, aí não dá,
2: não,
3: né?
2: Não deixa pra amanhã, que você pode fazer hoje. E a ligação, Caco?
3: A ligação?
2: Não fazer aquela ligação. Hoje em dia o povo não liga, gente. É tão bom. Ah, eu vou falar
3: gente,
2: uma
3: tem
2: coisa.
3: Até ligação de vídeo. Você
2: só
3: pode ver
2: negócio.
3: A pessoa. Antigamente você tinha que esperar, inclusive, se fosse um interurbano, você tinha que esperar de noite. Acho que era depois das...
2: Interurbano, cara.
3: Você tinha que esperar depois das 10 pra fazer uma ligação mais barata.
2: Ficha,
3: senão a conta
2: cartão.
3: Vinha daquele jeito, cara.
2: Só que tem uma parada, e eu vou falar pra vocês que estão ouvindo aqui o programa. Hoje em dia, com o nosso querido WhatsApp, muitas pessoas preferem não ligar. Tudo bem, pra pessoas que você não quer ter uma experiência. Você só tem uma parada pra resolver. Caco, manda esse boleto. Caco, faz isso pra mim. Caco, Yas, não sei o quê. Vamos resolver o negócio do programa. Beleza. Agora, com família, com um amigo, com quem você ama, liga.
3: Tete a
2: sabe
3: tete,
2: por quê?
3: Mano.
2: Porque você vai ter uma experiência conversando, tendo diálogo com alguém. E não, tipo, só resolve isso pra mim. Então, fica aí a dica.
3: Fica a dica.
2: Com dinheiro, Caco, vambora.
3: Não começar a guardar dinheiro antes. Essa dica
2: isso
3: é importante,
2: aprendi,
3: hein? Eu aprendi também. Dei check aqui.
2: Não
3: Na verdade,
2: investi.
3: Não dei check. Não dei check.
2: Não investir.
3: Não dei check também, porque eu sempre investi. Sempre guardei
2: um
3: dinheirinho.
2: Gente,
3: gastar com coisas que não faziam sentido. Cara, teve uma época que eu tava mais jovem, solteiro, eu dava gastada assim, vai, dei check.
2: Meu Deus, no dia a dia não aprendeu o idioma. Beleza, perdi uma chance, sabia, gente? Por
3: não, mas disso. Você já tá falando espanhol.
2: Ah,
3: tá
2: eu
3: dando
2: tô
3: talk
2: tentando.
3: No...
2: Estou tentando!
3: Você tá dando um talk do English também.
2: In
3: tá
2: English
3: indo bem.
2: Too.
3: Então, é só se
2: yes,
3: jogar.
2: Very good.
3: Nunca é tarde. Ainda
2: need.
3: Mais com Iá, é só você ficar conversando com
2: não,
3: ela.
2: Não, é Lúzia. Aqui
3: nada.
2: Pra mim é só Iás.
3: É só Iás.
2: Salve, Iás, dá um salve.
4: Salve.
2: Ah, Iás é a nossa produtora.
3: É nossa.
2: Ó. Não cuidar da saúde, isso eu faço. Eu cuido da saúde, gente, pelo amor de Deus. Tem que...
3: Ó, eu já dei check numa época da minha vida que eu larguei mão mesmo, cara. Mas agora eu tô bem, graças a Deus.
2: Caramba, não praticar um hobby. Isso eu tô devendo pra mim mesmo.
3: Então, eu falava pro meu irmão que eu passava muito tempo enfiado no estúdio, né? Mixando, tocando outros instrumentos, tentando compor e tal. Aí ele virou pra mim e falou um dia, mano, você não tem um hobby? Eu falei, cara, lógico que tem, eu tô aqui tocando e tal, fazendo as coisas. Ele, mas isso não é teu hobby, cara, isso é teu trabalho.
2: Trabalho.
3: Aí foi aquele tapa na cara, né?
2: Tapa
3: aí eu comecei
2: cara.
3: A fazer o quê? Voltei a andar de skate, aí rompi o ligamento do pé, mas tudo bem, né? Foi uma ótima dica do meu irmão pra eu romper meu ligamento.
2: É.
3: Tudo bem.
2: E
3: temos
2: deixa...
3: áudio?
2: Temos um áudio?
3: Temos áudio.
2: Então vambora.
3: Vambora.
2: Último áudio de hoje.
5: Oi, Giza. Oi, Caco.
3: Olá.
5: Meu nome é Andréia.
2: Oi, Andréia.
5: Olha, falando de oportunidade perdida, eu lembrei logo das paixões do metrô, entendeu? Que eu sempre me apaixono no metrô, a gente troca olhares ali, chega na estação, ele desce. E eu fico ali triste, sabe? Perdi a oportunidade de achar o amor da minha vida. É isso, beijo!
2: Amor de metrô, cara.
3: É,
2: isso, ó, isso eu não vivi.
3: Amor de estação, né?
2: Amor de estação.
3: De estação em estação, cara.
2: Exato. Ó, uma coisa que a gente não pode deixar é um sonho pro ano que vem. E a gente não pode deixar pra amanhã o que a gente pode fazer hoje.
3: Nunca.
2: E a gente tem que fazer agora, porque amanhã talvez a gente não esteja mais aqui. Então você vai ligar pra alguém agora, você vai falar com uma pessoa querida, você vai visitar o seu pai, você vai visitar a sua mãe, porque amanhã é sexta-feira.
3: Amanhã é sexta-feira.
2: E se você ainda não segue a gente nas redes sociais...
3: Tá vacilando.
2: Tá vacilando, vai perder a chance de fazer parte do Mix Tudo.
3: É, cara, que
2: qual
3: isso?
2: Qual é o nosso arroba,
3: não,
2: cara?
3: Não vacilo, o nosso arroba é facinho. Inclusive é o nome do programa, olha só.
2: Mano.
3: Arroba Mix Tudo na Mix. Agora... Pra seguir essa digníssima, nossa apresentadora.
2: Me segue lá.
3: É, por favor.
2: Você tá perdendo a oportunidade de me seguir, cara.
3: É, cara.
2: Giza.on, G-I-S-A.on. É fácil, só tô lá sempre online. Giza.on, arroba Mix da Mix. E o nosso apresentador.
3: Ah, é fácil também. Você cola lá também no arroba Caco Grandino, C-A-C-O Grandino, no TikTok e no Instagram, pra ver uns cortes, inclusive vários cortes do Mix Tudo, que temos também no arroba Mix Tudo na Mix.
2: Ah, e só um detalhe: temos agora o nosso próprio canal do YouTube. youtube.com/arroba Mix Tudo na Mix. E amanhã tem live, gente. Amanhã é sexta. Beijo pra vocês. Bom restinho de. Aliás, fim de tarde. De noite. Descansa aí que amanhã está de volta às 18 horas. Fechou?
3: Fechado.
2: Beijo.
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0: Essas foram três das mais pedidas por você em 99. 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

35 aí, gente linda, tudo certo? Quintou, né? A gente curtiu o Bruninho com a Rosé e Piti. A gente pode curtir outras músicas, mas essas outras músicas é que você precisa mandar aqui, porque daqui a pouquinho, às 8 da noite, vai rolar mais uma edição do Pede no Zap aqui na Mix. E aquele som que não sai da tua cabeça, que você adora ouvir, até que faz tempo que você não ouve aqui, gostaria de, né, ouvir mais uma vez, a gente vai tocar. Que música é essa? Conta pra mim numa mensagem de voz dizendo o teu nome, de onde você está ouvindo a Mix e esse som, facinho demais. Manda essa mensagem de voz pro 11 983 408 mil. Pronto! E aí a gente já coloca a sua música na programação. Vou te contar uma coisa. Todos os sons que chegam entre 8 e 9 que você ouve aí no teu rádio são os que chegam no Zap da Mix. Então é toda a chance do teu som mandar, tá? Já vai mandando agora, porque de repente, né? Vai que tem muita música pra gente tocar, de repente não dá hoje, mas pode dar amanhã, manda ver. 11 983 408 mil também é ou o zap, que você vai mandar o teu nome completo, mas a hashtag fone de ouvido. Sim, eu tenho um fone de ouvido da Aiva, presente nota 10 de 10. 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Com tu não é diferente. Nome completo, mais hashtag fone de ouvido. Vou falar mais uma vez o zap da Mix, aí é contigo, faz o show. 11 983 408 mil.

0: Imaginários, Imagine Dragons, Thunder, no melhor mix do Brasil. Faltam 3 minutos para as 8 da noite. Só boas notícias quando você para aqui na Mix. Primeiro, eu tinha um fone de ouvido da Aiva. Quem levou foi a Daphne Piantanida. Daphne, o final do seu celular é o 7181. Parabéns, Daphne. Ganhou um presentaço. Esse fone de ouvido da Aiva. Se você não conseguiu se inscrever, obrigadão. Não desista, tem muitos durante a programação da Mix. E...
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0: Ó, se você curte futebol, quem não curte, né? Até quem não curte começou a curtir um pouquinho. Diz aí. Essa notícia é pra você. O filme Homem-Aranha, O Novo Dia, ganhou um vídeo muito especial com um encontro que a gente não tava esperando, não. O vídeo mostra o personagem vivido pelo Tom Holland numa cafeteria, até surpreendido pela entrada, adivinha de quem, gente? Do Lionel Messi, ele mesmo. E sabe o que mais? Nesse vídeo, o Homem-Aranha ainda leva o Messi às alturas num voo com a sua teia de aranha. É muito louco. Mas deixa eu ressaltar que esse vídeo foi só para promover o Homem-Aranha Um Novo Dia. Ou seja, essa cena do Messi não tá no filme. Com Tom Holland, Zendaya e o grande elenco, o quarto filme dessa franquia vai mostrar o Homem-Aranha, o teioso, tendo que enfrentar uma nova onda de crimes na cidade, além de lidar com o fato de ter sido apagado da memória das pessoas que ama. Homem-Aranha, Um Novo Dia, vai chegar aos cinemas no dia 29 de julho. Agora você ficou curioso, curiosa pra ver esse vídeo aí do Messi, né? Tá no nosso site, radiomixfm.com.br, vai lá.
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0: Já pediu seu som no zap da Mix?
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0: Boa noite, família. Bora fazer essa melhor noite de todas, essa noite de quinta-feira. Então me ajuda a fazer a programação até as 9 da noite. Te contar uma coisa, todos os sons que você curtir a partir desse momento são os que já pediram e ainda vão pedir pelo 11 983 408 mil. Esse é o número do Zap da Mix, já tem aí na agenda do seu celular. Muito obrigado pela consideração. Se ainda não demogou nessa mensagem de voz, eu quero saber o teu nome, de onde você tá ouvindo a Mix e esse som bacana pra todo mundo ficar feliz, beleza? Vou falar mais uma vez o número, aí o show é com você. 11 983 408 mil. Boa noite, quem é?
2: Olá, Rádio Mix, me chamo Maísa, sou de Suzano, São Paulo. Eu gostaria de ouvir a música de Pitty, Equalize, e ofereço a todos que estão ligadinhos na Rádio Mix.
0: Beijo e todos agradecem.
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0: Obrigado. E aos profissionais de saúde, bom trabalho pra vocês. Muito obrigado, tá? Por tudo que vocês fazem pela gente. Vambora!
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0: Oi, Atila! Boa noite. O Atila tá em Fortaleza. A Mona Lisa tá em São Paulo, capital. O Hugo tá em Ribeirão Preto. E você? Me conta numa mensagem de voz pedindo um som. 11 983 408 mil. Boa noite.
2: Boa noite, Rádio Mix.
0: E aí?
2: Aqui é Gelto de Ibirama, Santa Catarina. Toca um alok aí pra divertir a noite aí, galera.
0: Boa.
2: Valeu, abraço.
0: Aquela boa.
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0: Man I Need no
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0: Pede no zap no 11 98 3 408 mil. Pronto, agora é contigo. Faz o show, chega aqui com uma mensagem de voz pedindo o teu som. Só não esquece de falar também de onde você tá ouvindo a Mix. Faça como o Val Couto. Ele está em Arapongas, no Paraná. O JP é motorista por aplicativo na cidade de Arapiraca, nas Alagoas. E é você, motorista por aplicativo de todo o Brasil. Toda noite a gente se faz companhia, né? Muito obrigado pela carona que você dá pro som da Mix. Os clientes gostam, né? Programação 1000000%. 5 estrelas pra você. Manda ver.
2: Olá, meu nome é Kathleen, eu sou de Santa Luzia e gostaria de escutar Believe da Cher.
0: Boa!

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1: Yeah, Believe. Adorou esse som, né? Ficou com vontade de pedir uma música, não passa vontade não, família. Chega aqui com uma mensagem de voz pedindo o teu som no zap da Mix. Não esqueça de falar o teu nome, a gente quer saber quem você é e de onde desse Brasil muito grande. De meu Deus, você tá ouvindo nossa rádio. 11 98340 8000, apareça.
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0: Vamos lá, nossa diversão continua até as 9. Manda o teu som pra gente tocar. Não passa à vontade, não, hein? Você é da família. 11 983 408 mil. Boa noite.
2: Boa noite, comunidade Mix.
0: E aí?
2: Aqui é Carmen, eu falo de Teresina, Piauí.
0: Carmen.
2: E hoje, meu gosto musical tá bem bipolar. Hoje eu quero ouvir Vanessa da Mata com o sucesso Boa Sorte.
0: Ai, Carmen.

0: às 9 da noite.
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0: Então essa é a hora de você mandar uma mensagem, se não mandou ainda. 11 983 408 mil, zap da Mix, já coloca aí na agenda do seu celular. Um abração pro Alex da cidade de Itaiúva, no interior de São Paulo. Gente, o Alex é motorista de ambulância. Ah, rapaz, vive perigosamente. Ana Souza tá em Porto Alegre e o Hamilton está em Boston, nos Estados Unidos. Valeu, Hamilton, um abração pra você. Sucesso por aí, tá? Vamos ouvir o quê? É você quem manda.
2: Alô, Rádio Mix, boa noite.
0: Boa.
2: Aqui é Fernando de Suzano. Toca arroba Tank The Reason aí pra gente.
0: Ó, uma clássica.
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1: 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Falta um minuto e meio para as 9 da noite. Eu tentei achar aqui qual o local em que a Taylor Swift está passando aí a lua de mel dela. Gente, é um lugar ultra secreto, não vazou. Tô tentando aqui achar pra gente contar, né? É legal falar, porque já vai fazer uma semana que ela casou, deve estar curtindo aí a lua de mel dela. Eu não sei onde é, mas agora eu vou pesquisar, depois eu te conto. Terminando aí mais uma edição do Pede no Zap. Amanhã assistou, né, gente boa? Já manda aí aquela mensagem de voz com o som que você quer ouvir. Aquela música que tem a cara do final de semana, que quando você ouve já te dá um gás. É sempre bom ouvir esse som, né? Tocando na sexta-feira ainda, véspera de final de semana, fica melhor. 11 983 40 8000. Apareça aqui na casa. Amanhã eu tô aqui, não vou chegar atrasado, não. 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

0: Está no ar a Voz do Brasil. As notícias do governo federal que movimentaram o país no dia de hoje.
1: Olá, boa noite.
2: Boa noite para você que nos acompanha em todo o país.
1: Quarta-feira, 9 de julho de 2026.
2: Vamos ao destaque do dia na Voz do Brasil.
1: Atenção, professores. Amanhã é o último dia para se inscrever na Prova Nacional Docente.
2: Sobre o exame, nós conversamos com o secretário executivo do Ministério da Educação, Rodolfo Cabral.
3: Ela vai ser utilizada para subsidiar os processos seletivos de concursos públicos realizados, tanto no âmbito federal, estadual e municipal, para ingresso na carreira docente da educação básica.
1: Unidades móveis flutuantes da Previdência iniciaram atendimentos na região norte.
2: 7 barcos vão prestar assistência a comunidades ribeirinhas, indígenas e quilombolas até dezembro.
1: E ainda, produtores precisam validar o cadastro ambiental rural. Carlos Oliveira.
4: Ter o cadastro ambiental rural concluído é fundamental para acessar o crédito agrícola no sistema bancário.
2: Turismo. Passageiros que enfrentarem problemas com companhias aéreas poderão registrar reclamações em plataforma digital.
1: Vamos falar também de uma pesquisa sobre viagens de brasileiros com bichinhos de estimação. Natália Koslick.
5: O mapeamento servirá de base para a criação de um manual de boas práticas do segmento.
2: A apresentação da Voz do Brasil hoje é comigo, Mariana Jungmann e Luciano Seixas.
1: E acompanhe a gente ao vivo, acesse radiogov.ebc.com.br ou o canal Gov na sua TV aberta.
2: 1 milhão de pessoas já solicitaram a autoexclusão dos sites de apostas online, as chamadas bets.
1: Qualquer pessoa pode fazer o bloqueio nas plataformas de apostas de uma só vez.
2: E o próprio usuário define quanto tempo quer ficar sem apostar.
6: A plataforma centralizada de autoexclusão permite ao cidadão restringir o acesso às casas de apostas para prevenir danos financeiros e à saúde mental. O bloqueio atinge todos os sites de apostas autorizados pela Secretaria de Prêmios e Apostas do Ministério da Fazenda. Para solicitar a autoexclusão, o cidadão deve utilizar o login da plataforma gov.br. Ao preencher os dados, deve informar por quanto tempo deseja ficar autoexcluído,